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1: É, gente, se um dia a sua mulher pedir desculpa pra você, você pode ter certeza que vai cair um pé d'água. 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

subir.

0: galera.
1: Quem aprendeu aí? 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
1: Vamos ver assim.

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bom dia Jales, bom dia região, sejam bem-vindos. É o programa Quintal da Antena a partir de agora na Rádio Antena 102 FM e Jales para todo o Brasil. Vamos juntar a família sertaneja, iniciarmos juntos mais um dia, mais uma manhã. É uma madrugada que está terminando, um novo dia se aproxima e com as graças de Deus estamos juntos. Sejam bem-vindos ao nosso programa que tem muitas atrações, tem informações do tempo, tem notícias da polícia, tem a sua participação, tem a Kombi do Assis Duarte, tem o nosso cafezinho, enfim, a família sertaneja a partir de agora tem música e informação no programa Quintal da Antena.

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1: Nosso programa até às 7 horas da manhã. Sejam bem-vindos. Obrigado a você, a sua família, ao trabalhador, a senhora, o senhor. Muito obrigado, minha gente, pelo carinho, pela companhia. Programa Quintal da Antena e o melhor da música sertaneja.

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3: O nosso programa Quintal da Antena até às 7 horas da manhã. Das 6 às 7, a música raiz e o modão sertanejo também, né? Que vai até às 7 horas da manhã. Às 6 tem a previsão do tempo, tem as notícias atualizadas do setor policial com o Assis, enfim, tá tudo aqui na programação 102, nesta manhã que estamos começando juntos.

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1: É a Rádio Antena 102, Jales, São Paulo, nosso programa Quintal da Antena. Você participa com a gente no nosso WhatsApp 997-359981. Pode gravar agora a sua mensagem, daqui a pouquinho vamos te ouvir, vamos dar vez e voz aos nossos ouvintes mais uma vez, né? A participação pelo nosso WhatsApp 997-359981.

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0: Mandar um abraço a todo o nosso time forte de patrocinadores que há muito tempo estão conosco neste horário das 5 às 7 da manhã no programa Quintal da Antena. A todos os nossos parceiros comerciais, àqueles que mandam os seus conselhos comerciais nos nossos intervalos, o nosso muito obrigado, uma excelente manhã, mais um dia juntos aqui pela Rádio Antena 102.

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2: Programação 102 até às 7 horas da manhã, Rádio Antena, programa Quintal, a participação dos nossos ouvintes, a nossa Kombi tá aqui no pátio, tá esperando você para passear com os nossos ouvintes, tomar o cafezinho do quintal, as notícias do setor policial, a previsão do tempo e o mais importante, né? Você aí do outro lado do rádio começando mais um dia junto conosco.

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1: Antena 102, a rádio da sua cidade, programa Quintal da Antena. Bom dia, Jales, bom dia, região. Bom dia a você, trabalhador. Bom dia a você, trabalhadora. Bom dia a toda a criançada, bom dia aos jovens. Bom dia a você que todas as manhãs está com a gente aqui na programação Antena.

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1: Rádio Antena 102, Quintal da Antena. Juntos nesta manhã aqui pela programação 102. Acelerando a nossa Kombi, passeando com os nossos ouvintes de Jales e região. Sempre um prazer, uma alegria estar com você, estar com a sua família. E juntos vamos começando mais um dia.

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1: Rádio Antena 102, programa Quintal até às 7 da manhã. 997-359981, vai mandando a sua mensagem. Você pode mandar por escrito, pode gravar, tá? Você fique muito à vontade, interaja conosco, faça parte da nossa programação, porque com muito carinho, todos os dias de segunda a sexta-feira, estamos juntos por aqui no programa Quintal da Antena.

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0: Bom demais estar com você nesta manhã, mais um dia juntos na programação 102, o nosso sertanejão, a nossa Kombi rodando Jales, levando os ouvintes por toda a região e o nosso WhatsApp com a sua participação sempre, 997-359981. Vem com a gente, vem para o Quintal da Antena.
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0: É, Brasil, o tempo não para, não. Semana tá rodando, a semana tá conversando. Você tá ligado na Rádio Antena 102 nesta segunda-feira e estamos juntos na programação Antena. 997-359981, vai mandando aí a sua participação, vai mandando a sua mensagem e concorrendo aos prêmios, né, do nosso programa. Hoje não tem prêmio, hoje é segunda-feira. Hoje tem a participação dos nossos ouvintes da cidade de Santa Fé do Sul. A dona Lúcia descobriu não faz muito tempo o nosso programa, Cis, e virou fã. Oi, eu agradeço. A Selma também, né? A Selma tá mandando um alô. Vou mandar um oi aqui pro pessoal lá do Progresso. É o Gesso, né? Também o Guina tá ligado com a gente. O Manazinho e a Fátima estão lá em Santo Antônio do Aracanguá. Alô, pessoal do Santo Antônio do Aracanguá. Alô, Mané, olha o balde, Mané.
6: Bom dia, Claudinei, bom dia, Cis. Uma semana abençoada com as graças de Deus e Nossa Senhora Aparecida.
0: Amém.
6: Um abração e tudo de bom, companheiro.
0: Valeu.
6: Tá um ventinho frio, tá um ventinho gostoso por aqui, hein?
0: Tá exagerando, hein, Manézinho? Hoje não tá muito frio não, né, pessoal? Hoje tá gostoso. Temperatura nesse momento 21 graus aqui no alto da rua 24. Mas já viu, né? Tem que botar uma blusa, tem que se proteger, né, Manézinho? Já não temos mais 18 anos. Claudemiro, Ganso e a turma lá do Eros Motel. Muito obrigado, viu? A sintonia de vocês. Ah, vou mandar um abraço aqui também a Elaine, que tá pedindo uma moda, oferecendo aos ouvintes todos, o Cido, a Sueli, o Baixito, que é lá de Santa Fé do Sul, é um gênio, a Sandra, o Juninho de Duas Pontes, um grande abraço e muito obrigado, Evandro e todos os retireiros do Brasil. Esse é o programa oficial de todos os retireiros, né, seu Dorival? E vai, Corinthians! Seu Dorival, bom dia, bom dia, bom dia! 6:11. Vamos trazer esse modão aqui, ó, na versão de Mocoque Paraíso. Aí é grife, né? Aí é nome e sobrenome da música sertaneja. É a mágoa

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7: Seu Assis, vamos conferir a previsão do tempo. Segundo o portal de notícias do Tempo, Clima Tempo, hoje, nesta segunda-feira, minha gente, não tem previsão de chuva. Não tem até um pouquinho, né, Assis? 30%, isso não vira nada. 20 a mínima, 28 a máxima. Espero que se chover, tá bom, mas né, isso não vira nada, é um termo forte. Acho que não vai chover. Também não vai esquentar muito, não. A máxima para o período vespertino é 28 graus. Amanhã, 31 de máxima, 20 a mínima, sem chuva. Quarta-feira normaliza o negócio, 19 a mínima, 30 a máxima. Na quinta, 18 a mínima, 28 a máxima. E na sexta-feira, 15 a mínima, 29 a máxima. Segundo o portal de notícias do Tempo, Clima Tempo, Por enquanto, não tem previsão de chuva. Neste momento, aqui no alto da Rua 24, nós estamos com temperatura na casa dos 21 graus, segundo o Climatempo.

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1: E olha a hora, Brasil! Às 6 horas da manhã, mais 24 minutos na Rádio Antena 102, é hora de notícias. A informação ao vivo, setor policial em destaque no final de semana. É, e sem dúvida, né, Assis, a maior atenção está para a quantidade de furtos que vinha ou estava acontecendo, ou está acontecendo, ainda tem esse detalhe, principalmente no centro comercial de Jales, uma preocupação de toda a comunidade, porque o cidadão que mora no bairro, ele trabalha no centro, o cidadão tem uma loja aqui no centro comercial, muitas vezes mora nos bairros, então é da cidade toda, né, seu Assis? Eu acho que o senhor vai falar disso daqui a pouco, mas a gente começa pela base operacional da Polícia Rodoviária Jalesense. Estraguei sua frase ou não, Assis?
2: Mais ou menos.
1: Bom dia.
2: Bom dia. Bom dia, Claudinei, bom dia a todos os amigos. Nós tivemos tranquilidade, viu, pela base operacional, noite e madrugada, tranquilo. E o que chama atenção, sem dúvida alguma, a repercussão até nacional, o acidente que acabou ceifando a vida de 8 pessoas, entre elas crianças, bebê, aconteceu envolvendo um ônibus e uma carreta que pegou fogo, portanto eles morreram carbonizado em Minas Gerais. Minas Gerais, foi neste domingo, bombeiros, SAMU, ambulâncias de toda a região foram para o local, portanto o ônibus ainda não sabe a quantidade de pessoas que estava no ônibus. O ônibus saiu de São Bernardo do Campos, ABC, em São Paulo, com destino em Aracaju, Sergipe. O caminhão, portanto, saiu de Fortaleza, no Ceará, estava com destino a Piracicaba, no interior do estado de São Paulo, carregado com peças. O acidente ocorreu por volta no quilômetro 236, no quilômetro 236 da BR-251, é um trecho entre Santa Cruz de Salinas, no norte de Minas Gerais, divisa com a Bahia, e os dois acabaram batendo de frente. Ficou morto e preso nas ferragens, muita gente, e morto 8. As vítimas, portanto, acabou sendo carbonizada porque os dois veículos pegou fogo. Os bombeiros, portanto, estima que 2 crianças e um bebê de colo com o corpo, portanto, estava íntegro, avaliou, portanto, o caso pelo crânio, né? Porque estava carbonizado. O SAMU, portanto, toda a equipe de assistência estava presente, situação gravíssima foi neste acidente e as atenções voltadas para isso.
1: Onde foi, Assis, o local?
2: Salina.
1: Não é muito próximo da gente aqui, né?
2: Um pouco, não é muito próximo. Santa Cruz da Salina, divisa, né? Minas com a Bahia.
1: Minas com a Bahia.
2: Só que a repercussão.
1: Ah, portanto, nacional, né?
2: É nacional, infelizmente. Aí nas demais rodovias aqui da região, nossa, por enquanto, tranquilidade. Nós tivemos, portanto, em Urânia, uma tentativa de homicídio, foi registrada agora pela manhã, ainda estão em trâmite essa ocorrência na Central de Polícia Judiciária, onde o indivíduo acabou dando 2 golpes de facão na cabeça de uma pessoa, a vítima. A vítima foi cortada do lado direito e do lado esquerdo, estado gravíssimo, levado, transferido para a Santa Casa da cidade de Jales. O autor foi preso, ele fala que não foi ele, mas tudo indica que é ele, a polícia militar de Urânia, com apoio, portanto, da equipe de Jales, o sargento Cláudio comandando também, e no local, nesta ocorrência que está apresentado aqui na Central de Polícia Judiciária. Nós tivemos também, ontem à noite, uma violência doméstica em Palmeira do Oeste, rua Silvio César. A vítima não quis pedir medida protetiva, só registrou o boletim de ocorrência. Vamos lá. Portanto, Polícia Militar de Jales foi a apreensão, portanto, de drogas. A equipe da Polícia Militar de Jales realizou na manhã de sábado um enorme apreensão de entorpecente, de os principais, portanto, ser maior de idade. A ocorrência teve início pela Polícia Militar, realizando deslocamento da cidade de Paulo de Faria. Veja bem, isso daqui foi uma grande apreensão, a maior do estado de São Paulo, 24 toneladas de maconha foi apreendida. 2 policiais da nossa, do 16º Batalhão, eles trabalham em Santa Salete, estavam indo pela rodovia Valdemar Lopes Ferraz, quando avistaram um caminhão que estava à frente. Esse caminhão em atitude suspeita, caminhão, portanto, é tudo suspeita, deram o sinal de parada. Quando eles perceberam a viatura atrás, eles não sabiam que era, né, a viatura que estava levando preso para o presídio. Mas ficaram com medo. E aí começou, portanto, a preocupação, eles em direções, portanto, violenta, trazia perigo não só para os policiais, mas para aquelas pessoas que estavam na rodovia. E os policiais estavam fazendo a escota para o Paulo de Faria, acabou, portanto, comunicando toda a rede. Chegando próximo ao presídio, esse caminhão entrou para uma plantação de cana. Informação que nós temos, chegou a estourar os pneus quando saiu da pista para entrar para o matagal. E o indivíduo abandonou o caminhão carregado e entrou no canavial. E a polícia fez um cerco, abordou uma outra carreta. Essa outra carreta era a que dava cobertura, era o batedor. Foi preso o indivíduo. E esse que estava no caminhão carregado com droga evadiu-se. Quando foi mais tarde, ainda no mesmo dia, policiais teve a informação por proprietários, fazendeiros, que viram o indivíduo em atitude suspeita, no meio do pasto e tal, comunicou à polícia, ele foi preso. Então, todos presos, apresentado à Polícia Federal, São José do Rio Preto, 24 toneladas de maconha, e o doutor Marcos Morini, que foi o responsável, falou a respeito, disse que o caminhão com o batedor saiu de Foz do Iguaçu, no Paraná, para Minas Gerais, uma cidade de Minas.
1: Ô Assis, você falou policiais de Jales, quer dizer então que todo o trabalho começou com a equipe aqui de Santa Salete,
2: Santa
1: na pista.
2: Salete,
1: eles,
2: na pista.
1: O tirocínio deles que desconfiou, né? E a partir e eles estavam em escolta de presos, é isso, né?
2: Escolta de presos, levando dois presos para o presídio, avistaram o caminhão em atitude meio suspeita, eles...
1: Isso foi no sábado pela manhã.
2: Isso, sábado pela manhã.
1: Nós vimos aí nas notícias, né? Uma apreensão gigante, né?
2: Gigante, como a maior do estado de São Paulo, né? Foi essa, portanto, 24
1: toneladas.
2: Parabéns
1: ao pessoal de Jales aqui, da companhia de Jales, né?
2: 16º Batalhão Jales, eles, portanto, é de Santa Salete. Câmara em Santa Salete, as Pazes, faz a região e acabou, portanto, chegando esse 24 toneladas, portanto, de drogas que ia abastecer aí uma região de Minas Gerais, né? Bom, nós tivemos também, né, pela Central de Polícia Judiciária, a polícia identificou e localizou, portanto, neste sábado, o indivíduo apontado autor de diversos furtos ocorridos na região central da cidade de Jales. A diligência realizou pelo setor de investigações. Foi encontrado o indivíduo após ser preso. Aí ele confessou a participação de 6 furtos em estabelecimentos comerciais, além do roubo no posto de combustível. Ele também estava junto, que era 2, não é? E ele é 1. Recuperaram parte, portanto, desse material. Em outra parte, a polícia está ainda investigando, está à procura, e esse indivíduo foi preso. Portanto, um outro está solto ainda. A polícia continua. Mas nós tivemos outras apreensões, viu, feitas pela polícia. A polícia foi para a rua e realizou aí, portanto, várias apreensões durante este final de semana. Nós tivemos um acidente na rua 843. Foi no sábado, um Siena 2012 prata e uma Yamaha 2007 vermelha. A Guarda Civil Municipal foi acionada para comparecer ao local, registrou o boletim de ocorrência, onde a condutora da Yamaha acabou tendo lesões, foi socorrida pelo SAMU, a UPA. Adulteração de sinal de identificação, localização e apreensão na Rua das Palmeiras, na Vila Pinheiro. A Polícia Militar, policial que estava, portanto, em patrulhamento, avistou uma Yamaha. Se Yamaha, o condutor fazia malabarismo perigoso, né? Curvas perigosas, pinava, e dado momento foi abordado, ou ser abordado, ele quis, portanto, evadir, entrou em luta corporal com o policial e acabou sendo preso, apresentado à Central de Polícia Judiciária. Localização e apreensão de objeto na Rua Bom Pastor, na Vila Inês. A polícia apreendeu 2 aparelhos de celular, apreendeu brincos, apreendeu pulseira, um bracelete, maconha 1.59, dois papeletes de maconha. E com informação a informação que a polícia tem, por isso que é importante a informação, que esse indivíduo, ele participava de furtos e roubos na cidade de Jales. É uma das pessoas que também está presa, suspeito aí, e está a central de polícia judiciária, e agora a investigação continua.
1: Ô Assis, essas pessoas que foram detidas aí, tem informação, são moradores de rua? Muito se falou sobre pessoas que são os chamados andarilhos, né?
2: Mais ou menos 80%, a informação que a gente teve, inclusive, que 80% que passa pela a casa-abrigo são de fora. São moradores de rua, de cidades e até estados vizinhos, não são de Jales. Então, Jales deve ter sim vários, mas a maioria de todos são da região, são de estados vizinhos. Nós tivemos também uma defamação na Rua 1, centro, registrado central. Furto na vicinal, o Vitório Prantes, no Corre Marimondinho, o representante da Coopersol, a cooperativa reciclável de Jales, que saiu do serviço na sexta-feira por volta das 17h10, no sábado, deixou tudo ok. No sábado, quando retornou às 7h10, deparou com a porta arrombada. Foi levado 15 quilos de fio cobre já limpo e levou também uma lixadeira, registrado à central. Violência doméstica na Rua Luiz Arthur da Costa, vítima pediu medida protetiva. Localização de objeto, uma bicicleta localizada na Rua São Tomé. Essa bicicleta foi apreendida e está à central. Furto na Casa Lotérica de Populina. Veja bem, a vítima tem uma conta na Caixa Econômica em Jales, onde recebe. E aí foi para fazer o saque, chegou lá, constatou que faltava R$1.000, como furto, R$1.000. Verificado, tratava-se que foi sacado na Casa Lotérica de Populina, né? Registrou um boletim de ocorrência e agora é aguardado uma imagem, né, de câmera de segurança para identificar aí o autor deste furto. Tivemos também um furto na Rua Jaçanã, o Jacarandá, Rua Jacarandá, um botijão de gás, colar, foi, portanto, levado algumas joias, e com informações do furto, a polícia foi para o local, houve êxito, abordou um indivíduo com um botijão de gás nas costas, caminhando, né? E aí ele foi preso em flagrante, foi apresentado à central de polícia judiciária. Também tivemos mais um furto registrado na Rua 12, no final de semana, né? No sábado, às 23h45, foi subtraído notebook, 2 aparelhos de celular, R$120 de dinheiro. A Guarda Civil Municipal foi solicitada, foi à loja e com imagem, portanto, dois indivíduos, viu? Participou deste furto aqui, trabalho aí da Guarda Civil Municipal. Violência doméstica, também na Rua Adelaide Vila Talma. Foi

0: negociou com um indivíduo, pagou 300, pagou mais 750 e mais 250. E aí depois, quando foi na hora de ver onde o veículo estava, pegar o veículo, aí já foi bloqueado, percebeu que tinha caído num golpe estelionato aplicado. Acidente com vítima na Avenida Lorival de Souza. É, de fuga, hein? Foi no quebra-mola. A vítima, a Honda Biz 2010, e a outra, uma motocicleta, que o indivíduo estava, portanto, fazendo malabarismo, ele tentou empinar a moto e lá nesse local, no quebra-mola, acabou atingindo essa motocicleta Honda Biz. A vítima caiu, teve lesões, foi socorrida pelo SAMU à UPA e ele deu no pé. Também o estelionato, a rua Antônio Belon, Jardim Pêgulo 2. A vítima de Jales recebeu uma chamada de vídeo na qual dizia que tinha ganhado 30 mil no Viva Sorte. Viva Sorte já fez várias pessoas vítimas, hein? E nós falamos, cuidado, Viva Sorte, hein? Foi no sábado, por volta das 12h45, registrado na central. A vítima disse que acabou passando um Pix de R$ 1.406,50, acabou perdendo esse dinheiro nesse golpe aqui. E não era nada. Então, Viva Sorte, cuidado, já não é a primeira, são aí outras vítimas e você poderá ser a próxima, viu? Se não tiver cuidado. Olha, relacionado aí aos furtos, né? Que nós tivemos aí durante esse final de semana a apreensão de pessoas confirmado que participou de furto, até do roubo, lá no Alto Posto Alvorada.
1: Foi para amanhecer a sexta-feira, né? Na madrugada de sexta.
0: Na madrugada de sexta-feira, foi preso no sábado. Então, a polícia chegou já identificando uma, solto tá na rua, e várias, né? Foi preso como suspeita, sendo investigado, e outro está na rua e tivemos ainda mais furto ainda. E a polícia está trabalhando nesse sentido.
1: Não está parando, né,
0: César? Não para.
1: Aquele grupo Vizinhança Solidária, que é da Polícia Militar, a gente percebe todo dia alguém, toda hora alguém registrando, olha, a suspeita aqui, a tentativa ali, forçando porta para lá. Foi nos últimos, talvez, 10 dias, né, César? Houve um disparo de ocorrências nesse sentido. E o que a gente queria ver também era essa ação da Polícia Civil, né, Assis? Porque eles identificaram, até o investigador Devaneiro, eu sei, participou, mas já há muitos dias que isso vinha acontecendo. Foi no sábado, foi preso uma pessoa, aí onde envolveu o roubo, mas tem mais gente, né?
0: Bem, então, agora, tem casos que a polícia chegou a identificar e está investigando. Então, para não perder o foco da ocorrência, muitas vezes eles deixam de informar para a gente ou pedem para a gente nem dar.
1: Sim, com
0: tem
1: certeza.
0: Todo,
1: né,
0: esse trabalho também.
1: Mas o que a gente queria ver é exatamente isso também, a polícia judiciária vindo para ações, porque ficou tudo para cima da Polícia Militar, tudo para cima da GCM, eles estão fazendo as prisões, me parece agora está ficando, né, Assis? Parece que estão ficando, né, os presos, estão sendo retidos, né?
0: Mais ou menos.
1: Pelo menos esse do sábado, na audiência de custódia,
0: flagrante,
1: ele não saiu, né?
0: Flagrante não sai.
1: Não sai,
0: essa,
1: né?
0: Essa é uma realidade, né?
1: E o comerciante, enquanto isso, as pessoas que estão ouvindo a gente, que tem seus estabelecimentos comerciais, ficam como, né? À noite, sai, fecha às 6 horas, não sabe como vai estar a loja no outro dia, 7, e é complicado, né?
0: Tem uns que estão levando o colchão, pousando dentro.
1: E tem gente que está montando uma vigilância própria, arrumando segurança particular. Isso para uma cidade como Jales não pode acontecer, né? Até porque o nosso centro comercial é muito pequeno, né? E olha que as ações aí, tanto da Polícia Militar quanto da Guarda Municipal, eles estão rodeando o tempo inteiro. Mas mesmo assim, esse povo ainda continua, né, agindo. Falou, seu Assis. O senhor volta daqui a pouquinho.
0: Volto.
1: Assis Duarte.
0: Tem pessoas de sítio também, tá levando o colchão, tá posando na área da casa, no sítio.
1: Tem no sítio também. Não, o sítio é um problema. Mandar um abraço ao nosso amigo Edson, recebeu tudo lá direitinho, viu, Cis? Opa, recebeu, já avisou aqui. 6h41 na Antena.
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2: O que vamos, seu Assis? Faltam 17 minutos para 7 horas da manhã. Vou mandar um bom dia aqui ao Pedro Messias, ao seu João, Arnaldo Crispim, o André Luiz, a Mônica, que é aquele Jales, ouvindo o nosso programa, o Eduardo Estafusa. Alô, Eduardo Estafusa, dona Cidinha. Cuidado com o balde aí. É, a turma do balde. Seu Ismael e dona Cleonice, lá na Estância Califórnia, o Vanderlei Gomes, Ana Vitoraço, Aninha. Bom dia, Regina. O Eduardo Batista acompanhando o programa, a Mara está sintonizando a gente, a Maria Vacelai, Gilmar Santana, também o nosso bom dia para o Cássio Bazini, a esposa, toda a família, a Marisa, o Domingos Viola acompanhando a gente, a Vera da Silva, o Ezequiel, meu amigo Paulinho, alô Paulo, Paulo enfermeiro lá da Santa Casa, dona Terezinha, senhor Levino, um grande abraço para toda a família, hein, Paulinho? A Neuza, o André do Prado, o Juninho, também vão mandar um abraço ao Antônio Sérgio Filtrin e a turma do exercício físico com ele nessa manhã, o Adriano Caparrós da Comercial Já, é a turma da Comercial Já, Serginho Geromini, um grande abraço, hein? Muito obrigado a todos vocês, vamos trazer a moda às 6 horas e 44 minutos, senão nós vamos ficar muito atrasados, né? É muita notícia, cada dia mais, né, seu Assis? É, Brasil! Não precisa nem anunciar, isso é boa, hein?

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2: O Luiz Paulo, a Lara e a Lívia estão nos ouvindo, tomando o cafezinho da manhã e sintonizando a gente. A Rose de Oliveira também. A Elis, bom dia para vocês também, Elis. O Valdirzinho, meu amigo Valdir, tá com um tratorzão aqui, Valdir, fazendo bico de trator. O Bruno dos Correios, o Arley, o Adilson e a Carminha, seu Osmar tá ligado na Antena 102, o Poiate da Construção, muito obrigado, a Sônia e os nossos ouvintes de toda a região prestigiando o programa. Estrada, Chitãozinho e Chororó.

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5: É, Brasil, o tempo tá passando, tá voando, hein? São 7:01. Opa, deixa eu retornar aqui. Tinha até uma música do Rio Negro e Solimões, mas não vai dar tempo de girar, não. Gente, muito obrigado pelo carinho de vocês todos. Excelente semana, saúde, paz, obrigado, valeu. Hoje, segunda-feira, o quintal tá terminando. A gente se fala amanhã cedinho, se Deus quiser, vem aí as notícias e as informações de Jales e região, antena ligada hoje. Daqui a pouco, inclusive, o noticiário policial falando sobre os furtos, né? Os muitos furtos que andam acontecendo aqui no Centro Comercial de Jales. Um grande abraço para todos vocês, Conderei Garcia, voltamos já já no Antena Ligada. 102 FM.
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0: 7h13, segunda-feira, 25 de maio de 2026. Está no ar o programa Antena Ligada, edição número 6.496.
1: Produção e a apresentação de Vanderlei Garcia Filho.
0: E Claudinei Antônio Julião.
1: Reportagens policiais Assis Duarte.
0: Direção-geral, Dr. Vanderlei Garcia.
1: Às 7 horas e 14 minutos na Rádio Antena, vamos às manchetes do programa desta segunda-feira.
0: Trump afirma estar finalizando detalhes de acordo com o Irã.
1: Pacientes relatam reações graves após usarem canetas emagrecedoras falsificadas.
0: OMS monitora mais de 900 casos suspeitos de ebola.
1: China lançou missão para se preparar para a ida à Lua.
0: Bolão de 100 cotas do Ceará leva prêmio de 168 milhões de reais na Mega Sena.
1: 7 horas e 14 minutos, destaques do esporte.
0: Labiade marca na vitória do Corinthians sobre o Atlético Mineiro.
1: Com o resultado, Timão abriu vantagem em relação ao rebaixamento e Memphis voltou ao time.
0: No Rio, Palmeiras mostra força e vence o principal concorrente ao título por 3-0.
1: Santos perdeu para o Grêmio e volta ao Z4. São Paulo empatou em casa com o Internacional.
0: Os jogos deste final de semana pelo Campeonato Brasileiro da Série A e B.
1: Agora 7 horas 15 minutos, as manchetes locais e regionais.
0: Prefeito Luiz Henrique diz que já deu ordem de serviço para iniciar galerias na Avenida João Amadeu.
1: Identificado e preso o homem que confessou estar fazendo furtos em lojas do comércio de Jales e roubo a posto de combustível.
0: E as notícias do final de semana no setor policial às 8 horas com o repórter Assis Duarte.
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0: Sete e quinze, o Globo. Petróleo cai mais de 5% com avanço nas negociações entre Estados Unidos e Irã.
1: Folha de São Paulo, trabalhadores com ensino superior dobram em 13 anos e renda segue abaixo do recorde.
0: O estado de São Paulo, batida entre ônibus e carreta seguida de incêndio, deixa ao menos 8 mortos na BR-251 em Minas Gerais.
1: Os detalhes desta ocorrência triste, né, que tomou uma repercussão no Brasil, o Bacis vai contar todos os detalhes daqui a pouco. Correio Brasiliense, fé e devoção marcam o encerramento da semana de Pentecostes 2026.
0: O Popular Goiás, perícias reduzem 37% atestados médicos em Aparecida de Goiânia.
1: Diário Catarinense, menino de 11 anos morre atropelado enquanto andava de bicicleta em Santa Catarina e causa comoção.
0: Valor Econômico São Paulo, Trump diz que bloqueio do Estreito de Hormuz continuará em vigor até que um acordo seja alcançado.
1: A crítica, polícia prende mulher com 580 mil em drogas dentro de embarcação.
0: Estado de Minas, tragédia na BR-251, que se sabe até o momento sobre o acidente.
1: Jornal do Comércio, Flávio Dino do STF nega pedido de soltura de Deolane Bezerra.
0: 0 hora, Rio Grande do Sul, 2 pessoas morrem e 1 fica gravemente ferida em acidente na RS-324 em Casca.
1: Agora 7 horas e 17 minutos.
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0: 7:17. Os Estados Unidos e o Irã estão próximos de assinar um acordo envolvendo uma extensão de cessar-fogo por 60 dias, durante a qual o Estreito de Hormuz seria reaberto.
1: O Irã poderia vender petróleo livremente e seriam realizadas negociações para limitar o programa nuclear iraniano, informou o site de notícias norte-americano Axios, isto no sábado, citando as informações de um membro do governo norte-americano.
0: Segundo a reportagem da Axios, durante o período de 60 dias, o Estreito de Hormuz permaneceria aberto sem cobrança de taxas e o Irã concordaria em remover as minas que instalou na região para permitir a livre passagem de navios.
1: Em troca, como parte do acordo proposto, os Estados Unidos suspenderiam o bloqueio naval que vem fazendo aos pontos e também a portos do Irã na entrada do Estreito de Hormuz.
0: Washington também concederia isenções e sanções para permitir que o Irã vendesse petróleo livremente, além de desbloquear fundos iranianos também no período de 60 dias.
1: O acordo tem um rascunho que inclui compromissos do Irã em nunca desenvolver armas nucleares. Teherã também suspenderia o seu programa de enriquecimento de urânio e aceitaria a remoção do seu estoque de urânio, que já está altamente enriquecido.
0: Fontes das negociações também afirmaram ao Axios que o Irã forneceu aos Estados Unidos, por meio de mediadores, compromissos verbais sobre as concessões em relação à suspensão do enriquecimento e à entrega do material nuclear.
1: A agência de notícia iraniana Tasnim afirmou que o texto do rascunho estima que a liberação do Estreito de Hormuz, isso ocorrendo, o número de navios autorizados a transitar pelo local retornaria ao nível anterior à guerra dentro de 30 dias. E ontem à noite, o secretário de Estado Marco Rubio disse que o acordo pode ser fechado nesta segunda-feira.
0: 7:19. Foz do Iguaçu, na fronteira entre o Brasil e o Paraguai, se tornou o principal ponto de entrada de canetas emagrecedoras ilegais do país. A localização estratégica da cidade, com cerca de 30 quilômetros de fronteira e 3 pontos de acesso internacional, impulsionou o avanço do contrabando desses medicamentos.
1: A Agência Nacional de Vigilância Sanitária, Anvisa, restringe a importação de emagrecedores para o Brasil. Segundo o órgão, há apenas 5 medicamentos autorizados para comercialização no Brasil: o Monjaro, o Turzemax, o Veltrane, o ZPHC e o Terabiolabs.
0: No entanto, muitos brasileiros vêm usando canetas emagrecedoras trazidas do Paraguai por atravessadores, produtos sem controle sanitário. O resultado tem sido reações graves e casos de morte que estão em investigação.
1: São relatos de náuseas fortes, tontura, vômitos e um hematoma roxo na barriga, coceiras. Em novas tentativas, os sintomas acabam se intensificando e, além deles, as pessoas que usaram têm relatado que não estão conseguindo emagrecer um grama sequer.
0: 7:20. O diretor-geral da OMS, Tedros Adhanom, afirmou que mais 900 casos suspeitos de ebola estão sendo monitorados até o momento. Segundo a organização, 101 casos foram confirmados até o momento.
1: O novo surto da doença foi registrado em 15 de maio na República Democrática do Congo. Em 48 horas, outros 2 casos foram confirmados sem aparente ligação entre si. Eles foram detectados em Kampala e o outro em Uganda.
0: A velocidade da disseminação foi suficiente para que a OMS declarasse o surto uma emergência de saúde pública de preocupação internacional em 17 de maio de 26.
1: Na sexta-feira, dia 22, a Agência de Saúde elevou o nível de risco de epidemia da RDC de alto para muito alto, o patamar máximo.
0: O informe do Centro de Controle de Prevenção de Doenças, o CDC, no dia 22 de maio, aponta 176 mortes suspeitas.
1: O que torna a situação mais grave, segundo a OMS, é a ausência de ferramentas médicas eficazes. Diferentemente das cepas Ebola Zaire, combatidas por vacinas aprovadas, não há uma terapêutica e nem imunizantes específicos para o vírus, o Bundi e o Dio.
0: 7:21. E a China lançou ontem sua missão Shenzhou 23, na qual o astronauta passará um ano no espaço pela primeira vez, uma etapa crucial em sua missão de enviar humanos à Lua até 2030.
1: O veículo lançador de foguetes Longa Marcha, o 2F, decolou em meio a uma nuvem de chamas às 23:08, horário local, 12:08, horário de Brasília, ontem, do centro de lançamento, localizado no deserto de Gobi, no nordeste da China.
0: O foguete levará a espaçonave Shenzhou e seus 3 tripulantes para a estação espacial Tiangong, Palácio Celestial em chinês, onde um deles permanecerá por um ano inteiro.
1: A missão também marca o primeiro voo espacial de um astronauta de Hong Kong, Li Jianqing, de 43 anos, que antes trabalhava para a polícia no território semiautônomo chinês.
0: Os outros membros da tripulação são o comandante Zhu Yangzhu, um engenheiro aeroespacial de 39 anos, e Zhang Ziyuan, um ex-piloto da Força Aérea de mesma idade que viajará ao espaço pela primeira vez.
1: Esta experiência permitirá que os cientistas estudem os efeitos da microgravidade prolongada, essenciais para potenciais missões futuras à Lua ou mesmo a Marte.
0: Graças a investimentos maciços, o gigante asiático desenvolveu consideravelmente seu programa espacial e agora compete com os Estados Unidos e seu programa Artemis para retornar à superfície lunar.
1: Além da estadia orbital de um ano, a tripulação vai realizar inúmeros experimentos relacionados às ciências da vida, dos materiais físicos, de fluidos e também de medicina.
0: A seleção do astronauta encarregado de passar um ano em órbita ocorrerá posteriormente, dependendo do progresso da missão Shenzhou 23.
1: Os principais desafios nesse momento serão os efeitos sobre o ser humano, a perda de densidade óssea, a atrofia muscular, a exposição a radiações, distúrbios do sono e a fadiga comportamental e psicológica.
0: Outros pontos estão em xeque, como a confiabilidade dos sistemas de reciclagem de água e ar e a capacidade de gerenciar potenciais emergências médicas longe da Terra.
1: Agora, 7 horas 24 minutos, uma aposta do Ceará foi uma das duas grandes vencedoras do prêmio de R$ 336.340.053,67, sorteada ontem na edição especial de 30 anos de aniversário da Mega Sena.
0: Aposta do Ceará na modalidade bolão de 100 cotas, em que várias pessoas apostam diversos números para aumentar a chance de vitória no sorteio. O grupo vencedor do Ceará apostou na lotérica Aldeota em Fortaleza e vai levar a bolada de R$ 168.170.026.
1: O vencedor do bolão do Ceará fez 20 números, o valor da cartela R$ 232.000.
0: Se o prêmio for dividido igualmente entre 100 vencedores, cada um deles leva o prêmio de R$ 1.600.000.
1: Os números sorteados ontem, por volta das 11 horas da manhã, o sorteio ontem: 3, 30, 33, 35, 45 e 47.
0: Foram 6 acertos, 2 apostas ganhadoras, uma delas do Ceará e outra, se eu não me engano, do Rio de Janeiro. Cada uma vai levar R$ 168.170.026,83.
1: 5 acertos, 590 apostas ganhadoras, R$ 13.890,02. E 4 acertos, 37.565 apostas ganhadoras. O valor, R$ 311,65.
0: O próximo concurso da Mega será realizado às 21 horas amanhã. As apostas podem ser feitas até às 20 horas do dia 26 de maio pelo aplicativo Loterias Caixa, pelo portal Loterias Caixa ou em qualquer lotérica do país.
1: Agora, 7h25, previsão do tempo.
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1: Segundo o portal de notícias do tempo, o Climatempo, a mínima hoje 19, a máxima 28. Neste momento estamos com 21 graus. Possibilidade de chuva hoje, né? De um chuvisqueiro, 40%, meio milímetro para Jales e região. De chuva para esta semana, não muito, né? Amanhã 20 a mínima, 29 a máxima, sem chuva. Quarta, 19 a mínima, 30 a máxima. Pequena possibilidade de chuva. Só um chuvisqueiro se houver 25% a possibilidade de chuva agora, né? Para quarta-feira. Quinta, 18 a mínima, 29 a máxima, sem chuva. E na sexta-feira, 16 a mínima, 29 a máxima, não chove. O movimento de chuva apenas para o próximo domingo, o último dia do mês de maio. Tem um percentual aí de 60% nesse momento de chuva. Se chover, muito pouco, 1 milímetro apenas. 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

0: um abraço ao advogado jalesense, o Carlos Eduardo Marques. Doutor Carlos Eduardo, parabéns aí pelo seu aniversário nesta segunda-feira. Sempre acompanha o Antena Ligada. Um abração, felicidades. A Renata Assunção está fazendo aniversário hoje e também o Márcio Pires. O Júnior César de Oliveira faz aniversário hoje. Parabéns, viu, Juninho? Felicidades, muitos anos de vida. Rivane Ferreira, a Neide Criado faz aniversário nesta data. Os nossos cumprimentos a Neide e a todos os familiares. A Natália Viola também aniversariante de hoje. O Fabrício Matheus Fonseca está hoje apagando velinhas. O Claudemir Pimenta, que acompanha a nossa programação desde a madrugada no quintal, né, Claudemir? Parabéns, hoje é seu aniversário. A Selma Giraldelli, cabeleireira aqui em Jales, esposa do Barnindinho Giraldelli, está também fazendo aniversário. Um abraço para toda a família, lindo, todos vocês aí. E a esposa do Paulo Sovenhago, a dona Edilaine Fávaro, faz aniversário hoje. Com os dois filhos, com o Paulão, deve ter comemorado já no final de semana, né, Edilaine? E a todos os amigos e familiares aí do Paulo e da Edilaine, os nossos cumprimentos nesta segunda-feira. Parabéns, Edilaine, pelo seu aniversário. São 7:28. Vamos fazer um intervalo. A gente vai estar voltando daqui a pouquinho com as notícias de Jales e região. Um dos destaques foi a reunião que ocorreu para a apresentação dos investimentos que a Sabesp fará na região de Jales. Jales e a regional Fernandópolis também. Uma reunião na sexta-feira, muitos investimentos, algo em torno de 300 milhões de reais. É uma grana realmente considerável, né? E na ocasião nós ouvimos o prefeito Luiz Henrique com alguns assuntos importantes. Um deles, muita gente não sabe, mas tem um novo parque industrial que está se formando aqui no Jataí dele, onde já tem duas ou três empresas que estão construindo e precisa de um investimento alto para água e esgoto. E esta foi a solicitação do prefeito e também dúvidas sobre a questão ali do Porecatu. O prefeito vai falar sobre esse assunto, onde já há uma ordem de serviço aí para as primeiras obras no que cabe à prefeitura.
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0: 7h41 na Rádio Antena 72, 7h41. Vamos ao noticiário de Jales e região nesta segunda-feira. O sol começa a despontar, parece que teremos uma semana com sol, né? Diferente das anteriores, ou pelo menos da última semana. O dia está começando e também o dia de trabalho aí dos nossos comerciantes, comerciários, as pessoas que no dia a dia representam Jales como centro de região. E que tem sofrido, né, Delay? Nesses últimos, talvez 10 dias, vamos colocar numa conta mais esticada, uma frequência de furtos. Quem faz parte do grupo, que aumentou muito, inclusive, o número de pessoas, até por conta dessas ocorrências do Vizinhança Solidária da PM, tem visto as imagens, né? De uma forma muito tranquila, descarada, algumas pessoas têm tentado quebrar aí vidros de lojas, principalmente as lojas que têm vidro e não, né, a porta física, o que é a maioria, né? No centro comercial, quase todas elas, né, Delay, tem vidraças, né, que são as vitrines, e muitas ocorrências. A Polícia Civil prendeu, na verdade, quem fez a prisão, a primeira informação que a GCM fez a prisão de uma pessoa, levou a Polícia Civil, que aí começou a investigar e prendeu o responsável, que confessou o roubo no posto para amanhecer sexta-feira, e outros 6 furtos no centro de Jales. No entanto, os furtos continuaram mesmo no final de semana, algumas

0: tratativas. E a gente queria ver isso também, né, Dele? Um pouco a ação da Polícia Civil vir para essa discussão. É importante que a Polícia Judiciária, que investiga, que esclarece, esteja no caso, porque a gente via a PM sendo cobrada, a Guarda Municipal sendo cobrada, e até então não havia nenhuma manifestação da Polícia Civil. Da mesma forma, a promotoria e a justiça também têm que participar desse processo todo, porque não é fácil fechar a loja 6 horas da tarde sem saber como é que ela vai estar no outro dia. Não é verdade? Então, todos precisam participar desse processo. A Polícia Civil já fez a identificação, ele não foi solto na audiência de custódia, ele foi mantido preso. E outras pessoas, segundo o Assis, vai falar no noticiário daqui a pouco, foram presas outras pessoas suspeitas também, e as investigações continuam. Vamos esperar que a situação normalize, porque houve realmente meio anormal, né, Delay? Normalmente não tem tantos furtos assim, né? E todos aí muito preocupados, quem tem os seus comércios. Não tenho essa informação, mas o Assis disse que alguns até estavam pernoitando na loja ou fazendo em uma escala de vigilância com os vizinhos de loja, porque é uma preocupação. E o centro de Jales, a área central do comércio, onde tem mais vitrines, não é tão grande assim, né? E mesmo assim a polícia teve dificuldades para chegar até essas pessoas aí que estavam praticando esses furtos. A primeira informação é que a maioria são moradores de rua e que nem residem aqui em Jales. Mas vamos aguardar então. Já houve essa participação da Polícia Civil e outras ações que estão acontecendo. O Assis vai trazer já. Uma tentativa de homicídio agora cedo lá em Urânia. De manhã estavam na central aí o acusado e a vítima com estado grave na Santa Casa aqui em Jales. Jales sediou isso tudo daqui a pouco às 8 horas, viu, pessoal? Jales sediou na manhã de sexta-feira uma reunião regional promovida pela Sabesp e pela URI, que é o URAI, né? A Unidade Regional de Saneamento Básico, por meio do programa Sabesp Presente. O encontro em Jales aconteceu na Associação Comercial Industrial e reuniu representantes dos 45 municípios das regiões de Jales e veio para cá também a regional de Fernandópolis. Prefeitos, administradores aí, secretários estiveram no encontro e também vereadores. Participou também o diretor de relações institucionais da Sabesp, Meunim Rodrigues de Oliveira, o gerente de relações institucionais Dirlene Gomes, o diretor regional Ulisses de Andrade, o gerente regional Maurício Polésio, o gerente de manutenção da Sabesp, Gilmar Rodrigues de Jesus, além de representantes da companhia que estavam falando com os presentes sobre os investimentos que estão acontecendo e mais os que virão aí nos próximos dias, meses, anos, por parte da companhia de saneamento. E algo em torno de 300 milhões de reais para toda essa nossa região. É um valor alto, para uma região também relativamente grande. Nós estávamos acompanhando o início desta reunião e falamos com o prefeito Luiz Henrique Moreira sobre a reunião, sobre a solicitação que ele fez de um recurso para investir em saneamento aqui no bairro do Jataí e também Avenida João Amadeu, e vamos à entrevista.
1: Na sexta-feira, um grupo de diretores e representantes da Sabesp esteve em Jales e recebeu prefeitos e representantes dos municípios da região toda, e o senhor Luiz Henrique fez inclusive a abertura deste encontro, deste seminário aqui na cidade de Jales, já fazendo também solicitações, como todos os demais representantes, assim fizeram a companhia. Importante Jales Centro de Região recebendo aí a região toda, a companhia que está vivendo uma nova fase agora, Sabesp, né? Bom dia, prefeito.
2: Bom dia, Claudinei, bom dia, Delay, bom dia a todos que nos acompanham no Antena Ligada. Antes de mais nada, desejar uma ótima segunda-feira, uma excelente e abençoada semana para todos nós. E dizer que realmente a gente ficou muito feliz, muito lisonjeado de Jales ter sido escolhido a cidade anfitriã para receber um evento dessa magnitude, dessa importância. Aqui, nessa manhã, nós tivemos aqui a regional de Jales e a regional de Fernandópolis, totalizando aí 45 municípios, então 45 prefeitos, representantes desses municípios, para uma importante reunião, um bate-papo, uma troca de experiências. O mais importante, quando foi feito teoricamente a privatização da Sabesp, foi condicionado, no caso ao comprador, investimentos até 2030 em algumas áreas importantes. Graças a Deus esses investimentos vão ser antecipados, e o motivo da reunião foi esse. E a gente fica muito feliz de saber que vai ser dado ordem de serviço nos próximos dias de um valor aproximado de 300 milhões de reais, é evidente que para os 45 municípios. E nós, em Jales, ficamos mais felizes ainda que o novo parque industrial, nós pedimos inclusive na nossa fala a prioridade especial nesse tema, nesse assunto, porque através do parque industrial você gera emprego, você gera renda e o que a nossa cidade precisa. Então a gente está muito feliz, agradecer toda a diretoria da Sabesp, na pessoa do Gilmar, um grande parceiro, um grande amigo, e agradecer também todos os prefeitos que fizeram o esforço, né, de vir aí em plena sexta-feira de manhã até Jales, nesses 45 municípios, para prestigiar, na verdade, esse evento muito importante que, para se ter ideia, vai ser realizado em 4 eventos como esse em todo o estado de São Paulo. Então, saber que Jales foi escolhida, a cidade anfitriã, perante 645 municípios, a gente fica muito mais feliz ainda.
1: O prefeito, o senhor falou de um assunto que poucas pessoas conhecem ou sabem o que está acontecendo. Existem hoje algumas construções robustas ali próximo ao trevo, na verdade no trevo da Estrada da Uva, junto à rodovia Euclides da Cunha. O senhor falou na sua fala na abertura e agora na entrevista sobre uma solicitação da Sabesp. É para esta área? Ali é um novo parque, é um embrião que está se formando ali de empresas, prefeito?
2: Ali na verdade nós já temos empresas sendo construídas ali. E com toda certeza, quando você leva infraestrutura, quando você leva esgoto, quando você leva água para lá, você facilita a vida do empresário, a vida da prefeitura. Então, consequentemente, é evidente que ali a nossa ideia é criar ali realmente um novo distrito industrial. Consequentemente, a localização é privilegiada. Nós estamos ali naquela área que margeia a Euclides da Cunha, então uma área realmente proporcional à logística, enfim, a tudo mais. Então, por essas e outras razões, esse foi o nosso pedido prioritário. É evidente que a gente tem outras situações, então pode ter certeza que a gente vai ficar fazendo gestão. Nós já tivemos o ok da Sabesp com relação a esses investimentos, aproximadamente investimentos esses na ordem de 2,5 milhões de reais, isso num primeiro momento, e é evidente que a gente está fazendo os estudos também para estar sempre pleiteando mais investimentos, mais recursos aqui para nossa querida e amada Jales.
1: Ali naquele local ainda tem área disponível para outras empresas?
2: Ainda tem área disponível, até porque a gente, antes de fazer qualquer tipo de doação de áreas, enfim, passar pelo Condege, a gente teve a prudência de primeiro levar toda a infraestrutura. Quando eu digo infraestrutura, levar água, levar tratamento de esgoto, levar a infraestrutura através do asfalto, de ruas. Então, a partir, foi dado o primeiro passo. Então, a gente já vai começar a fazer os estudos para que ali possa ser uma grande área industrial, um grande distrito industrial, para que possamos cada vez mais gerar mais emprego e, consequentemente, mais renda para o nosso município.
1: Prefeito, aproveitando a presença do senhor nesta segunda-feira, em relação a João Amadeu, até foi discutido, talvez esta semana ainda no programa, como estariam as ações preparatórias para a vinda do supermercado que deve se instalar aí num prazo, e existem algumas tarefas, né? Se assim podemos dizer, que ficaram atribuídas à prefeitura. Está no planejamento, está na agulha?
2: Está na agulha, e é importante essa sua pergunta nesse momento. Hoje, segunda-feira, nós, a equipe de pavimento da empresa vencedora do certame da licitação, ela estará retornando para Jales. Ela veio há uma semana atrás, praticamente, para fazer algumas ruas do programa Nossas Ruas, onde foi feito Pires de Andrade, nas proximidades ali da Juscelino Kubitschek, próximo à Polícia Federal, no Santos Pedito, enfim, algumas ruas que estavam no programa Nossas Ruas. Mas então agora vai começar provavelmente essa semana a parte de guia de sarjeta, a parte de terraplanagem na Avenida Magnólia, e imediatamente a empresa já foi contratada para fazer a parte de galeria ali da futura área do Porecatu, na entrada ali da cidade, quem entra em Jales ao lado direito, o antigo terreno da Minerva Jales. Então já foi dada essa ordem de serviço, a pressa é toda nossa. A gente tem feito muito contato com o seu Zé do grupo Porecatu, então a gente espera que o mais rápido possível também seja concluída essa obra, para que a empresa ela possa iniciar suas atividades, até porque você é testemunha disso. No dia da apresentação do projeto e do empreendimento, ele falou que precisa e que a previsão deles é agora na Páscoa do ano que vem. Então, vamos trabalhar, é a nossa parte, é a nossa função, é o nosso compromisso com o Grupo Porecatu, e vamos, com toda certeza, o quanto antes, fazer a entrega dessa obra para que o Grupo Porecatu possa iniciar efetivamente a construção dessa importante obra no nosso município.
1: Está mantido dia 29, prefeito, para encerrar o governador em Jales?
2: O governador, falei com ele ontem, quinta-feira, à noite. Ele vai me ligar hoje até às 17 horas, mas muito provavelmente na próxima sexta-feira, hoje à noite, né? A gente está gravando na sexta-feira. Ele ficou de me ligar até às 18 horas, só para confirmar a questão do horário do dia 29. Então a gente vai ter a grata surpresa aí do governador Tarcísio, que virá para inaugurar algumas obras importantes e também para fazer outros anúncios, talvez até mais importantes.
1: Prefeito, boa semana, bom trabalho.
2: Obrigado, obrigado pela cobertura, pela participação. Uma excelente e abençoada semana a todos e Deus abençoe.
0: Faltam 7 minutos para as 8 horas da manhã e tem um pedido aqui de um ouvinte, né? O Emerson. O Emerson está fazendo uma colocação em relação à Avenida Magnólia. Foi citada na entrevista, né? Estão paradas há mais de 30 dias. Fizeram a tubulação das águas fluviais. O prefeito falou aí sobre a empresa, né, que estava chegando já na sexta-feira, alguns equipamentos já estavam aqui, disse hoje iniciaria o trabalho de guia, sarjetos, para depois a parte final da Magnólia, que é a mesma empresa que vai fazer aí a galeria na Avenida João Amadeu, iniciar as obras para dar condições do supermercado seguir, porque há uma programação ainda mantida para abril do ano que vem, Delay, para o início de funcionamento. Então, quer dizer, vai ter que fazer um corre, porque tem obra para ser feita, e levantar também toda a estrutura do supermercado, né? A estrutura que será pré-montada, disse o proprietário, isso é um pouco mais tranquilo, e que o projeto já está pronto. 7:54, Câmara vota hoje projeto que obriga a prefeitura a dar óculos de grau de graça para a população em situação de risco social, e também aberta a licitação para obras do Centro Social Urbano, R$1,5 milhão. Seu Orlando Ribeiro, temperatura por aqui na casa dos 21 graus, dia está começando e a semana também.
3: Bom dia, amigos e amigas do Antena Ligada, vamos com as informações de Votuporanga nessa segunda-feira, dia 25 de maio, 21 graus nesse momento, tempo bom, tempo, céu de brigadeiro, céu bastante azul, não deve ter possibilidade de chuva hoje. A Câmara Municipal realiza a partir das 18 horas a 18ª sessão ordinária e 6 projetos estão na pauta da ordem do dia, né? Entre as propostas está o projeto de autoria da vereadora Débora Romani, que dispõe sobre o direito à informação e à transparência na realização de obras e intervenções relacionadas aos serviços públicos municipais de saneamento. Também será analisado um projeto do vereador Marcão Braz, que institui o Programa Municipal de Saúde Visual e garante a oferta gratuita de óculos de grau para pessoas em situação de vulnerabilidade socioeconômica no município. Os outros dois projetos são nomes de rua, né? A pauta ainda inclui projetos do Executivo, que dispõe sobre as alterações nas leis e abertura de crédito adicional. É interessante, né, que o vereador Marcão Braz tem sido ultimamente um dos campeões em apresentar projetos que alteram profundamente o orçamento do município na questão da saúde, né? Primeiro foi a questão dos aparelhos glicosímetros, né, para medir a glicose em crianças, né? E só que não é aquele de agulha, né? É aquele eletrônico, então é bastante caro e tal. E agora esse que é a oferta gratuita de óculos de grau, né? Não entendendo o vereador, tá sobrando dinheiro no orçamento da prefeitura para poder ficar comprando as coisas tudo de graça aí, né? Mas que tem direito, porque afinal de contas o cidadão paga imposto, né? E não é pouco. Aliás, em falando em imposto, né? O IPTU de Votuporanga é o único município que não dá desconto para pagamento à vista, né? Todos os municípios da região dão descontos para pagamento à vista no IPTU, menos o município de Votuporanga, né? A prefeitura, por seu lado, abre edital para obras no Centro Social Urbano, que é também a sede da Secretaria Municipal de Esportes, custos de custo estimado em R$1,507.794, dinheiro que vem do PAC 2, Programa de Aceleração do Crescimento do Governo Federal. De acordo com o projeto, as obras deverão demorar cerca de 4 meses. Será implantado um novo espaço esportivo com infraestrutura que inclui campo de futebol society, quadra de basquete 3x3, pista de caminhada, parquinho infantil e sistema de iluminação por LED. O planejamento também contempla a instalação de mobiliário público voltado ao uso coletivo, com o objetivo de fortalecer a convivência comunitária e incentivar a prática de atividades físicas. Em abril deste ano, foram inauguradas 3 piscinas de hidroginástica no local. Um investimento avaliado em cerca de R$500 mil, a maior parte provenientes do governo federal, verba conquistada por meio do deputado federal Luiz Carlos Mota, com uma contrapartida do município. Então, com a piscina e mais essas obras de agora, o CSU receberá um total aí de R$2 milhões em investimentos. De Votuporanga para o Antena Ligada, falou Orlando Ribeiro.
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0: 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São 8h02, na sequência vem aí o noticiário carregado. Hoje o Assis vai falar sobre o acidente lá na divisa Minas e Bahia, 8 vítimas carbonizadas. Gravíssimo acidente, muita tristeza, muita consternação e ainda as vítimas nem foram identificadas. 8h02, em 2 minutos, o policial.
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12: Aos amigos do Antena Ligada, estamos chegando nesta segunda-feira com as informações do plantão policial. A base operacional, a Polícia Militar Rodoviária, a madrugada, noite madrugada, tranquilo. Nós tivemos, portanto, um grave acidente, repercussão nacional, sem dúvida alguma, grave acidente envolvendo um ônibus e uma carreta, 8 pessoas carbonizada. Aconteceu em Minas Gerais. Em Minas Gerais, portanto, foi na manhã de ontem domingo, de acordo com os bombeiros, 10 pessoas ficaram feridas, todas passageiras do ônibus. Portanto, não há, portanto, informação de quantas pessoas ocupava este ônibus. O ônibus saiu de São Bernardo do Campos, no ABC de São Paulo, com destino a Aracaju, Sergipe, e o caminhão partiu de Fortaleza, do Ceará, com destino, portanto, a cidade de Piracicaba, São Paulo, interior de São Paulo. Segundo os bombeiros, o acidente ocorreu no quilômetro 236 da BR-251, o trecho de Santa Cruz de Salinas, norte de Minas Gerais, na divisa com a Bahia. Os dois veículos bateram de frente um com o outro, os mortos ficaram presos nas ferragens e o acidente, portanto, os dois veículos pegaram fogo, destruído. Entre os mortos, bombeiros, portanto, estima que estão aí duas crianças, um bebê de colo, com os corpos, portanto, ainda estava íntegro. A avaliação foi feita a partir do tamanho do crânio. O SAMU, Serviço de Atendimento Móvel de Urgência, os bombeiros, vários socorristas estiveram no local, ajudaram o socorro das vítimas. As vítimas foram encaminhadas para a unidade de saúde da região. Portanto, este ônibus, 8 pessoas, acabou perdendo uma vida carbonizada, entre eles crianças, né? Tivemos aí, portanto, a informação que 2 crianças e um bebê entre esses 8, essas 8 vítimas carbonizadas neste acidente em Minas Gerais. Em Minas Gerais, portanto, onde um ônibus com destino Aracaju, Sergipe, e o caminhão de Fortaleza, do Ceará, tinha destino a Piracicaba, estava carregado com peças de motores, de veículos. O acidente, portanto, aconteceu em Santa Cruz de Salinas, muito comentado a respeito deste trágico acidente. Nós tivemos, portanto, a informação agora da Central de Polícia Judiciária, neste momento sendo apresentado uma tentativa de homicídio no município de Urânia. Município de Urânia, portanto, o indivíduo acabou atacando a vítima com golpes de facão, acertou a cabeça em 2 lugares, de um lado, do outro lado. A vítima foi socorrida às pressas, passado pela Santa Casa, pela UPA, levado à Santa Casa, está na Santa Casa da cidade de Jales, estado grave. O autor foi preso, em flagrante, está sendo apresentado à Central de Polícia Judiciária. Portanto, a Polícia Militar de Urânia foi rápido, chegou até o autor, neste momento será apresentado à Central de Polícia Judiciária da cidade de Jales. Uma tentativa de homicídio com uso, portanto, de facão e atingindo a cabeça da vítima. Nós tivemos, portanto, acompanhando a parte da manhã, a chegada, portanto, desse indivíduo, a equipe da Polícia Militar de Urânia, né? Aí com o auxílio da equipe da Jales, neste momento a Central de Polícia Judiciária. Também nós tivemos uma violência doméstica em Palmeira do Oeste. A rua Silvio César foi apresentado pela Polícia Militar, a vítima não quis medida protetiva, foi registrado boletim de ocorrência. A Polícia Civil do Estado de São Paulo, por intermédio da Central de Polícia Judiciária de Jales, identificou e localizou, portanto, neste sábado, um indivíduo apontado como autor de diversos furtos ocorridos na região central da cidade. Após diligência realizada pelo setor de investigação, suspeito foi encontrado em revista, confessou em entrevista que participou de 6 furtos em estabelecimentos comerciais, além de roubo do posto de combustível. Nós falamos aqui do roubo que teve no posto de combustível da Avenida João Amadeu, posto Alvorada. Portanto, um dos indivíduos é esse um que está preso pela polícia. Parte dos objetos subtraídos já foi recuperado, devolvido. As investigações seguem em andamento com o objetivo de localizar os demais objetos furtados, itens furtados, como então identificar também o responsável, responsabilizar os possíveis envolvidos, que além desse um, tem um outro e pode ter mais pessoas envolvidas. A Polícia Civil ressalta que a rápida atuação resultou-se do trabalho investigativo aliado às informações repassadas, e é importante essas informações repassadas para a polícia. Nós tivemos também pela central acidente com vítima na rua 843, foi anteontem, no sábado, né? Um Siena 2012 prata de Jales e o Yamaha 2007 vermelho de Jales. O Guarda Civil Municipal esteve no local para registrar essa ocorrência. A vítima, condutor da Yamaha, foi socorrido com lesões pelo SAMU à UPA de Jales. Adulteração de sinal de identificação, localização e apreensão. Foi na Rua das Palmeiras, da Vila Pinheiro. A polícia, portanto, Polícia Militar, abordou uma Yamaha vermelha. Policiais, portanto, percebeu quando o condutor fazia manobras bruscas, fazia manobra empinando a mesma. Em dado momento, policiais, portanto, deu o sinal de parada, o mesmo tentou invadir, foi preciso lutar luta corporal com o autor e, portanto, chegando ao uso de forças controladas e apresentando o mesmo à Central de Polícia Judiciária. Localização e apreensão também de objeto na Rua Bom Pastor, na Vila Inês. Policiais militares apreendeu 2 aparelhos de celular, brinco, pulseira, bracelete, brinco e também pingente. Foi apreendido com esse indivíduo maconha, 1.58, dois papuletes de maconha. E com as informações que o indivíduo participou de furtos, portanto, foi identificado esse indivíduo que participou de furto da cidade de Jales. Foi registrado o boletim de ocorrência, ele apresentado à central. Continua as investigações com esse indivíduo também. Difamação, a Rua 1, no centro. Furto na estrada da vicinal Vitório Prantes, córrego do Marimbondo. Representante da cooperativa Coopersol diz que no dia anterior saiu por volta das 17h10 e deixou tudo ok na Coopersol. Quando voltou, portanto, no dia seguinte, que já foi no sábado, por volta aí das 7h10, deparou com a porta arrombada, levado em torno de 15 quilos de cobre já limpo, e também foi levado uma lixadeira, registrado boletim de ocorrência central. Violência doméstica, Rua Luiz Antunes da Costa, a vítima pediu medida protetiva. Localização de objeto, uma bicicleta, foi na Rua São Tomé, registrado a central, apresentado à Central de Polícia Judiciária. Furto na casa lotérica de Populina. Veja bem, a vítima, ele tem a conta na Caixa Econômica, onde ele recebe, e aí percebeu, veio na Caixa Econômica, constatou um furto de R$ 1.000. Portanto, foi verificar. Ao verificar, tratava-se de um saque feito na lotérica de Populina. Registrou um boletim de ocorrência e agora pede a liberação de imagens da lotérica de Populina para chegar até este autor. Furto na Rua Jacarandá. Foi um botijão de gás, foi levado também outros objetos, né? Colar, gargantilha e as informações, portanto, a polícia militar foi rápido para o local e lá abordou um indivíduo com um botijão de gás nas costas. Ele foi preso em flagrante, apresentado à central. Agora estão aí investigando esses indivíduos, hein? Furto na Rua 12, numa loja. Foi no sábado, às 23h45. Subtraído notebook, 2 aparelhos de celular, R$ 120. A Guarda Civil Municipal foi acionada, compareceu à loja, onde imagens de câmera mostrava 2 indivíduos. Esses 2 indivíduos, portanto, preso em flagrante. A polícia está prendendo aí os indivíduos que praticam os roubos. Vamos ver depois quais foram os roubos, né? Porque são muitos indivíduos. Violência doméstica, Rua Adélia, Vila Talma. Às 23h08, vítima pediu medida protetiva. Furto na Casa Esporte, na Rua 9, Jales. Subtraído R$ 150. Foi encontrado chave de roda no interior. Como houve o alarme, a vítima e vizinhos foram para o local. O autor já tinha evadido-se do local. Levou, portanto, em torno de 150, ainda está verificando e somando ainda para ver o que mais pode ter sido levado da Casa Esporte. Estelionato, na Rua Santa Albertina, foi compra e venda de veículo. A compra de veículo, a vítima, portanto, com a informação da venda do veículo, se interessou e combinou, passou R$ 300, passou mais 750, mais 250. E após, portanto, passar esse dinheiro, pôr o contato para pegar o veículo e percebeu que se tratava de um golpe, porque aí já foi, portanto, foi bloqueado um golpe apresentado no estelionato Santa Albertina. Um acidente com vítima, com fuga, na Avenida Lorival de Souza, foi o quebra-mola, uma Honda Bis preta 2010 de Jales, e a outra uma motocicleta que fez manobras bruscas, tentou empinar, atingiu a vítima e evadiu-se. A vítima foi socorrida pelo SAMU até a UPA. Estelionato na Rua Antônio Belon, Jardim Pêglo 2. A vítima recebeu uma chamada de vídeo na qual o indivíduo, o estelionatário, diz o seguinte: olha, você ganhou 30 mil no Viva Sorte. Esse Viva Sorte já fez várias vítimas, né? Nós estamos sempre falando, ó, cuidado, viva a sorte, hein? Cuidado. Foi no sábado, às 12h45. Ó. Aí a vítima, portanto, diz que pediu para passar um Pix de R$ 1.406,50. Como a vítima percebeu, tinha caído no golpe, portanto, desse viva a sorte, tá, gente? Então, o pessoal aí fica alerto com esses golpistas aí do viva a sorte. E aí, as pessoas estão caindo em golpe. Polícia Militar de Jales prendeu 24 toneladas de maconha em Paulo de Faria, numa perseguição de um caminhão. Veja bem, dois policiais militares de Santa Salete, eles estavam levando dois presidiários para o presídio da cidade de Paulo de Faria, quando avistou um caminhão à sua frente. Esse caminhão em atitude suspeita, portanto, ao perceber a viatura atrás, demonstrou ainda mais nervosismo. Quando deram sinal de parada para ele, empreendeu fuga em alta velocidade pela rodovia. E aí, nessa alta velocidade, ele, portanto, colocava em perigo não só a equipe da polícia, mas também os demais. De acordo, desobedeceu a ordem de parada, fugiu, e nas proximidades do presídio Paulo de Faria, o caminhão acessou uma estrada de terra, no meio um canavial, momento em que ele parou, portanto, o caminhão e evadiu-se a pé no meio do canavial. Neste caminhão, portanto, foi encontrado a grande quantidade, considerado a maior apreensão de droga do estado de São Paulo. 24 toneladas de droga, maconha, nessa ocorrência. Portanto, a polícia prendeu ainda um batedor. Estava em outra carreta que dava suporte para essa carreta. Esse indivíduo foi o primeiro a ser preso, ainda em Paulo de Faria. Aí, o segundo, o que estava do caminhão, proprietários de fazendas, acabou comunicando a polícia, tinha visto o indivíduo, não é? No meio da pastagem, no meio da vegetação, comunicou a polícia e ele foi preso. Então, os dois estão presos, apresentado à Polícia Federal de São José do Rio Preto. Os policiais, portanto, de Jales, especificamente Santa Salete, faziam escota de dois presos suspeitaram dessa carreta e acabaram confirmando que era produto ilícito, 24 toneladas de maconha. Os dois indivíduos, o que estava em um caminhão que fazia, era o batedor, né? Dava suporte para a carreta carregada com droga, foi preso primeiramente, e o segundo foi preso posteriormente e apresentado à sede da Polícia Federal de São José do Rio Preto. Segundo eles frisaram, né, para o delegado doutor Marcos Murini, eles disseram que a carreta saiu de Foz do Iguaçu, no Paraná, e seguia para uma cidade em Minas Gerais com a entrega desse carregamento de droga. O grande carregamento de drogas foi neste domingo pela manhã, os dois indivíduos presos e apreendidos esses 24 mil quilos de drogas pela a equipe da Polícia Militar da base, não é, de Santa Salete. Eles são, portanto, policiais militares aqui do batalhão, 16º Batalhão da cidade de Jales. São as informações policiais para os ouvintes do Antena Ligada.
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0: 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E atenção, olha, uma tragédia foi registrada no início da madrugada desta segunda-feira na Euclides da Cunha, SP-320, próximo ao trevo de Valentim Gentil, sentido Fernandópolis. O senhor Orlando Ribeiro nos enviou aqui as notícias do Voto News. As notícias atualizadas dão conta que no local do acidente, dois veículos seguiam no mesmo sentido pela rodovia quando um dos carros atropelou uma capivara que estava sobre a pista. Após o impacto, o motorista perdeu o controle da direção do veículo e acabou indo para o acostamento. Segundo as informações que foram apuradas no local, um veículo colidiu contra uma capivara que atravessava a pista e acabou parando no acostamento da rodovia. Na sequência, outro automóvel que vinha atrás tentou desviar tanto do animal quanto do carro parado durante a manobra. O motorista perdeu o controle da direção, atingiu um barranco, capotou violentamente, bateu contra uma árvore e foi arremessado para fora da pista. Com a força do impacto, os ocupantes foram lançados para fora do veículo. Uma das vítimas ficou caída próxima à porteira de uma fazenda às margens da rodovia, enquanto a outra foi encontrada perto do veículo destruído a mais ou menos 50 metros de distância. Equipes do Corpo de Bombeiros, Resgate e também a Polícia Rodoviária estiveram no local. As causas e as circunstâncias do acidente serão investigadas pela Polícia Científica, equipe de Votuporanga. Portanto, uma notícia triste, né? E ainda segue aqui o Voto News informando o seguinte: foram identificadas como Cauã Mendes, de 18 anos, e Maria Eduarda Camargo Evangelista Antunes, de 22 anos. As vítimas fatais do acidente registrado no início da madrugada de hoje na rodovia Euclides da Cunha, próximo ao trevo de Valentim Gentil, em Fernandópolis. Segundo o Voto News, Cauã era filho do diácono da Igreja Assembleia de Deus, Jardim Comerciários, em Votuporanga. Ainda há informações preliminares que os dois automóveis seguiam pela rodovia no mesmo sentido quando atingiu uma capivara que passava pela pista, né? E nós já relatamos aí, esta é uma segunda notícia que o Orlando acabou nos enviando agora. Falamos já várias vezes aqui sobre acidentes com animais e até citamos aquele trecho aqui da Osório Donda. Ontem, inclusive, no final da tarde, eu vi, passei lá e agora que o pessoal alertou, tô olhando, né? Um bando realmente de capivaras ficam muito próximo da vicinal. Aqui no caso é uma vicinal, o que é um risco, né? Se de repente espantar, correr para a pista, trombar com carro, moto, pior ainda. E uma outra notícia que não está relacionada a essa: faleceu e será sepultado hoje o senhor João Domingues de Oliveira, morador antigo do Nova Itapirema. É pai do Luizão Lasqueiro. Seu João Domingues de Oliveira está sendo velado em São Francisco, no velório municipal, e o sepultamento será no cemitério municipal de São Francisco, hoje às 15 horas. Seu João Domingues de Oliveira, morador do Nova Itapirema.
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0: 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Junto conosco nesta hora, Sabor aqui, Doce Vita, começando o esporte. Vamos começar pelo Campeonato Brasileiro, Série B. O Boquinha está aqui com a gente. Vamos aos resultados, Boque, do final de semana. Desde a sexta-feira, pessoal, a Série B... É, ainda tem uma partida marcada para hoje, que é o jogo do Botafogo contra o Atlético Clube. Bom, aqui os jogos, então, bom dia.
3: Bom dia, Claudinei, bom dia aos ouvintes. Bom, o Náutico venceu por 1-0 o Cuiabá. O Novo Horizontino venceu a equipe do Ceará por 2-1. Fortaleza venceu por 3-0 o Londrina. E a equipe do Juventus, né? Juventude perdeu por 1-0 para a equipe do Sport, né?
0: Isso.
3: O Atlético de Goiás perdeu por 1-0 para o São Bernardo.
0: Que é o líder, né?
3: Que é o líder. O CRB venceu por 4-2 a Ponte Preta. O América de Minas Gerais perdeu por 1-0 pro Vila Nova.
0: Isto.
3: 1-0 pro Vila Nova. E temos ontem também a equipe do Avaí perdeu por 2-0 pro Goiás. O Operário empatou em 1-1 com o Criciúma.
0: E hoje o jogo do Botafogo e Atlético.
3: Botafogo e Atlético.
0: Como é que tá a classificação? Os 6 primeiros colocados.
3: É o São Bernardo liderando com 20 pontos, o Náutico em segundo com 19, o Sport em terceiro com 19 e o Vila Nova em quarto com 19. Você viu que o Vila Nova subiu, né, Carlinhos?
0: Para 19 pontos agora. Não, já tá computado aqui,
3: computado,
0: né?
3: Já, tá. 19 pontos.
0: Fortaleza 18, Goiás 16 pontos. Os 4 últimos colocados e a saga continua, né? Não consegue pontuar de jeito nenhum. A equipe do América de Minas, em 5 jogos, tem 4 derrotas e 1 empate. Os últimos 4, Boquinha.
3: Botafogo de São Paulo, Londrina, o Ponte Preta e o América de Minas.
0: É, o Botafogo 9, Londrina 8, Ponte 7, vai mal a Ponte, e o América 3 pontos.
3: América sem chance, né?
0: É, América acho que já era, hein?
3: Já era.
0: Vamos aos jogos da Conmebol Libertadores, marcados para esta semana, Sul-Americana e também a Conmebol, né? E os jogos nos grupos serão no mesmo horário. São Paulo vai jogar amanhã contra o Boston River e o Milionários enfrentará o O'Higgins. O time do São Paulo se classifica com uma vitória simples em primeiro lugar no grupo. O segundo colocado na Sul-Americana, a gente já repetiu aqui, vai para um play-off, né? Os melhores segundo colocados vão para um playoff. O primeiro vai direto à próxima fase. Pelo grupo C, isso jogos de amanhã. Amanhã também, 21h30, o San Lorenzo, que é o grupo do Santos, enfrenta a equipe do Deportivo Recoleta, e o Santos em casa vai enfrentar o Deportivo Cuenca. Como é que está o grupo aqui? O
3: São Lourenço liderando com 7 pontos, o Deportivo Cuenca com 6 pontos em segundo e terceiro, Deportivo Recoleta

0: com 5 pontos, em quarto, Santos com 4 pontos.
1: É, para inverter esse resultado todo aqui, teria que ser o seguinte: o Santos ganhar do Deportivo, né? O Cuenca, que é o segundo colocado, o Santos ganharia e iria a 7 pontos. O San Lorenzo teria que perder o jogo para a equipe do Recoleta. Só que o Recoleta iria a 8. Olha, o Santos só pode brigar pela repescagem, né? O Santos não tem como chegar direto aí à vaga, o time do Santos. O grupo do Botafogo é na quarta-feira. O Grêmio é amanhã também. Os jogos às 19 horas.
0: A equipe do Palestino vai enfrentar a equipe do Deportivo Restra. E teremos também o Montevidéu Ciritanque. Vai enfrentar
1: Ciritorque,
0: o Grêmio. Vai enfrentar o Grêmio amanhã.
1: É, aqui vale a classificação, né? Porque só os dois têm chance no grupo. Quem se empatar Montevidéu fica com a vaga direta. Se o Grêmio ganhar, o Grêmio fica com a vaga. Pelo grupo G, os jogos na quarta-feira, e na quarta também pelo grupo H, falamos da Conmebol Sul-Americana, Libertadores, Joaquim. Vamos aos jogos.
0: Libertadores.
1: Deixa eu localizar com os jogos marcados para amanhã. O Flamengo já está classificado.
0: Que é o líder, liderando a tabela do grupo A.
1: O Flamengo acho que não vai ter problema. Vai enfrentar o Cusco, que é o último, né? E o Estudiantes vai pegar o Independiente Medellín. Como é que está aí o grupo?
0: O Flamengo com 13 pontos em primeiro, em segundo o Independiente de Medellín com 7 pontos, em terceiro o Estudiantes com 6 pontos, em quarto o Cusco com 1 ponto.
1: É, amanhã também os jogos pelo grupo B.
0: É, o Nacional do Uruguai vai enfrentar a equipe do Coquinho Unido.
1: Coquimbo. Universitário
0: Coquimbo
1: e Tolima.
0: Unido.
1: Universitário e Tolima. Universitário e Tolima vale uma vaga aqui, hein? Porque o Coquimbo já foi, né? Já tá classificado. O Coquimbo e o Universitário disputam outra vaga.
0: Olha que nome, Coquimbo, rapaz. É.
1: O Fluminense, que ainda tem chance no grupo C, vai jogar contra o Laguaíra em casa. Só que não depende só de si, né? O Bolívar teria que pelo menos empatar o jogo e o Fluminense ganhar para se classificar. É, na quinta-feira, o grupo do Cruzeiro, segundo colocado, ainda não tem classificação garantida. Quarta-feira, o jogo do Corinthians contra o Platense. O Corinthians já é o primeiro do grupo e o Peñarol vai enfrentar a equipe do Santa Fé. O grupo do Palmeiras é quinta contra o Júnior Barranquilla. O time do Cerro Porteño enfrentará o Sport Cristal no mesmo dia. Pelo grupo G, o grupo do Mirassol é amanhã. Amanhã, Boquinho.
0: Amanhã a LDU vai enfrentar a equipe do
1: Always
0: Red. E teremos também a equipe Lanús vai enfrentar a equipe do Mirassol.
1: Mirassol já está classificado, né? Mirassol já classificou.
0: Bem pra caramba, hein?
1: Mirassol em primeiro lugar com 12 no grupo, grande campanha. Quarta-feira, os jogos do grupo H que não tem brasileiro. E estas são as partidas marcadas para o meio de semana. É, bom dia, bom dia. Zebra venceu no final de semana. Mansueli, do Centro Automotivo. A Zebra. Olha o Mansueli, eu não entendo o Vitor Mansueli, viu, o Boquinho? O time dele, né? Foi lá, fez bonito e até elogiar o time do Palmeiras e a performance que teve contra o Flamengo, né? O meu amigo Fabinho, foi mal, hein? Foi mal. E o time do Corinthians, ele deve estar falando do Corinthians aqui, pelo jeito.
0: Venceu o Atlético, né?
1: É, porque, ó, o São Paulo empatou. Empatou no sábado 1-1 com o Botafogo. O Santos perdeu para variar para o Grêmio. E o Corinthians ontem, aos 43 do segundo tempo. Labiade ou Marroquino, dois jogos, dois gols e muita comemoração.
0: Escapou, né, das zonas de rebaixamento.
1: Por enquanto, o Corinthians tem uma respirada, né?
0: Deu uma respirada agora.
1: Tem, aliás, tá muito parelho, ó. Da vaga do Vasco, que é a última antes da zona de rebaixamento, tem 20, Boquinho. Ó, vamos calcular aqui só em termos de vitória. Até o time do Bahia, que tem 23 pontos, é uma vitória.
0: É uma vitória.
1: E é o sétimo, do sétimo ao décimo sexto. O resto tem 23, 22, 21, 20. Então,
0: é uma disputa acirrada.
1: É que os outros times também ganham, mas...
0: É uma disputa acirrada aí.
1: É
0: um deslize de um, ele perde a posição.
1: E aqui também, apesar que o Corinthians abriu um pouquinho em relação à zona do rebaixamento, mas não pode dar muita moleza, não. O Santos tem 18. O Mirassol vem se recuperando muito bem no Campeonato Brasileiro. O Mirassol tem 2 derrotas, 2 vitórias, 1 empate nos últimos 5 jogos e bem demais da conta na Copa, né? Na Libertadores.
0: Sim.
1: Mas uma grande vitória foi realmente a do Palmeiras, convincente vitória do Palmeiras no final de semana, jogando contra a equipe do Flamengo lá na cidade do Rio de Janeiro. O senhor Orlando Ribeiro vai falar do Verdão. E aí vai, né? Abriu vantagem real agora sobre o Flamengo.
2: E nós estamos de volta dentro da Antena Ligada. Olha só o tamanho do sorriso, ó. Não é a orelha, a outra, né? E como diz o meu amigo Delay várias vezes aí, né? A soberba precede a queda, né? É, o Flamengo vinha com tudo, inclusive antes do jogo começar, antes do toque inicial na bola, o Jorginho disse para o seu jogador, para o seu companheiro: hoje nós vamos enfiar eles no bolso, nós vamos colocar eles no bolso. É, não deu não, né? A expulsão de Carrascal fez mais do que mudar a lógica da partida. Até então, o Flamengo mandava no jogo, né? Mas aí o Carrascal deu um golpe de karatê e ele foi expulso justamente, né? Com justiça, porque realmente foi lance para expulsão, e com isso a lógica do jogo inverteu. O Palmeiras, que era refratário à posse, começou a ter a bola, e o Flamengo, que era contundente no ataque, perdeu o volume de jogo, priorizou a segurança defensiva, retrancou, e aí o Palmeiras, logo que se adaptou à situação, começou a mandar no jogo. Aos 35 minutos, 15 depois da expulsão, o Palmeiras criou uma boa chance numa finalização de Andrés Pereira, e aos 38 saiu o gol com Flaco Lopes concluindo uma bonita trama defensiva armada aí pelo time, principalmente com o passe final, assistência final do Alan. 1-0 com um jogador a mais em um jogo tão importante é o mundo dos sonhos, né? Cenário ideal para o Palmeiras. E algumas mudanças foram fundamentais também. O Flamengo tentou agredir nos contra-ataques, né? Colocou aí o Bruno Henrique no lugar do Everton Araújo, que é volante, mas com a troca o Flamengo foi para o tudo ou nada e deu tudo ao contrário, né? Ficou com o nada. Aos 11 minutos, em contra-ataque rápido, Alan disparou no meio da marcação, adicionou áreas e pegou a sobra para ampliar. Aos 49 minutos, Paulinho recebeu na área e fechou o placar em 3-0. Jardim exagerou, né? O técnico do Flamengo exagerou, né? E se expôs muito. Não era um jogo qualquer contra um adversário comum. Foi uma decisão altamente contestável às suas substituições. E o Palmeiras agradeceu o Abel Ferreira, que estava com a corda no pescoço, né? Agradeceu e, consequentemente, como prêmio, levou 7 pontos de conforto sobre o rival e a certeza de ir para a pausa da Copa do Mundo em primeiro lugar, né? Na liderança do campeonato. E isso aí realmente dá ao Palmeiras um certo fôlego para continuar pensando no que vai acontecer daqui para frente em termos de futebol. Mas Palmeiras vai bem, né? E não é só o Palmeiras masculino, não. O feminino também vai bem. As palestrinas, né? As meninas do Palmeiras também venceram um jogo dificílimo pela 12ª rodada do Brasileiro Feminino, fora de casa, jogaram diante do Red Bull Bragantino e, consequentemente, conseguiram uma vitória por 2-1, né? E o Palmeiras vem, então, de uma sequência de 3 vitórias consecutivas e é vice-líder do Brasileirão com 27 pontos em 12 jogos. A equipe acumula 8 vitórias, 3 empates, 1 derrota, 27 gols marcados e apenas 10 gols sofridos. Próxima partida do Alviverde será o derby feminino no sábado pela 3ª fase da Copa do Brasil contra o Corinthians. Com relação aí as meninas, o time vai bastante modificado, mas tem conseguido aí, tem conquistado grandes resultados. Bom, Palmeiras feliz da vida e o Flamengo tristão e o cheirinho que beleza. Eu só lamento pelo meu Cartola, que mais uma vez eu dancei, graças àquele jogador do Corinthians lá que faz um gol no finalzinho do jogo. Mas, ó, bicho largo, hein? De Votuporanga para a Antena Ligada, falou Orlando Ribeiro.
1: Isso o craque, Vossa Excelência quis dizer, né? Respeita o nosso craque, o nosso marroquino, o nosso estrangeiro. Respeita, inclusive, viu, Orlando, do marroquino, né? Chegou e o que mais atrapalhou a vinda do Zacarias Labia ao Corinthians, ou pelo menos a sua estadia até agora no Corinthians, foi o fato de ter sido indicado pelo Memphis. Então, a sombra do Memphis, eu acho que ontem foi o primeiro jogo que coincidiu dos dois estarem em campo juntos, né? Em outros jogos, quando um entrou, o outro não estava, e depois o Memphis ficou 15 jogos fora, foi essa indicação. Eles jogaram juntos no Ajax, em outras equipes também, é bastante rodado, ele estava no futebol chinês, e ontem, na verdade não foi nem ontem, ontem de novo, né? Mas no jogo do meio de semana, quando ele fez o gol, e foi o primeiro gol dele, foram entrevistá-lo. Evidente que muitos já sabiam, mas ele fala um português muito fácil de entender, até porque ele morou 3 anos em Portugal. E ele muito se surpreendeu, falou: mas você fala português? Ele disse: eu morei 3 anos em Portugal, né? E também tenho me esforçado para se adaptar ao português do Brasil, que é bem diferente de Portugal. Mas totalmente tranquila a entrevista dele, e ontem ficou bem feliz, então. E mais ainda a torcida do Corinthians, né? Fez 1-0, tava ruim, um jogo meio sem perspectivas. Ele pegou um bate-pronto lá de perna esquerda que não deu nenhuma chance para o Everson, goleiro do Atlético Mineiro. Resultado de 1-0 que tirou o Corinthians do sufoco. Ainda bem que não tem jogador do Flamengo convocado para nossa seleção. Ah, sim, não tem, né? Nossa, é. Zagueirão, Paquetá, não hein, tem. Seu Orlando Ribeiro? Vou te falar, hein? Não reclama do Cartola, não, que eu acho que você é anta, viu, Orlando? Esqueci de escalar e alguns jogadores que estavam escalados também não funcionaram. Vamos faturar, a gente já volta com resultados aqui na 102.
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0: 8h55 na 102. Olha o ânimo do torcedor do Santos. Vamos lá.
1: Bom dia, Claudinei. Bom dia, Delay. Rapaz, o Santos, será que tem como só jogar um tempo? Se o Santos jogar só um tempo, 45 minutos, logo, logo nós é líder. Mas no segundo tempo nós vamos rebaixar mesmo. Os dois tempos não dá certo pro Santos, não.
0: É, Donizete, esta é a sina do Santos, perdendo uma atrás da outra, e o Cucão, hein? Daqui a pouco o Cucão vai, e o Neymar, depois que ele usou o Santos para chegar à seleção brasileira, ele não quer mais nem saber correr riscos de jeito nenhum.
2: De jeito nenhum.
0: Resultados do Campeonato Brasileiro, rodada 17, Boquinha, vou começar pelo empate do São Paulo, que o São Paulo saiu à frente, se eu não me engano, desse jogo aqui, né? Tava ganhando e acabou acontecendo um empate do Botafogo.
2: O Vitória venceu por 2-0.
0: 1-1 São Paulo.
2: 1-1, São Paulo 1-1. O Vitória venceu por 2-0, o Internacional, né?
0: É, e o Vitória vai fazendo história, hein? 11º colocado, hoje estaria na Copa Sul-Americana. Pegou o Inter e Crau, o Internacional brigando lá embaixo, ponta menos que o Vitória.
2: E também a equipe do Mirassol venceu por 1-0 o Fluminense.
0: O grande resultado, porque o Fluminense é o terceiro colocado, briga pela ponta.
2: O Grêmio venceu por 3-2 o Santos.
0: O Grêmio é o próximo adversário do Corinthians.
2: Flamengo 0, Palmeiras 3. Nossa,
0: o Orlando já contou tudo desse jogo,
2: 3
0: né?
2: 3-0, hein, rapaz? É. E o Fabinho? Fazer o quê, né?
0: Hoje ele não apareceu, não. O Cruzeiro 2-1 pra cima da Chapecoense.
2: O Remo perdeu por 1-0 com o Capivariano, né?
0: Atlético do Paraná.
2: Atlético Paraná.
0: É 27 pontos o Atlético Paranaense, boa campanha também do Atlético Paranaense.
2: A equipe do Atlético Paranaense venceu por 2-1 o Remo, né?
0: Isso.
2: Foi ontem.
0: É.
2: O Corinthians venceu por 1-0 o Atlético Mineiro. E o ontem, Vasco.
0: Vixe, a torcida.
2: 3-0.
0: A torcida ficou uma pilha com esse resultado aqui. Xingou o jogador, pegou no pé do Renato. O Renato não apareceu para entrevista coletiva. Tá complicada a situação do Vascão, hein? É o último antes do Z4, 2 pontos à frente do Santos, 4 pontos à frente do Mirassol. O Vasco perdeu 3-0 para a equipe do Bragantino. Eu não sei o que se passa com o time do Vasco, hein? Disse eu não recordo para quem perdeu o jogo do Vasco. Que o Renato falou o seguinte na entrevista: eles jogaram bola, nós desfilamos e o resultado não tem o que reclamar. Aí a torcida ontem em algum momento xingava, gritava, pegava no pé e usava palavrões contra o time, e o Renato virou para a torcida e falou: eu? Querendo dizer, os caras não jogam, vocês querem que eu faça o quê, né? Então o Vasco ontem perdeu 3-0 para a equipe do Bragantino. Resultado que colocou o Bragantino lá em cima, ó, lá brigando pelo G4, inclusive. O time de Bragança começou mal, terminou mal o ano passado, começou mal, fez um Campeonato Paulista razoável, ruim, e está se recuperando no Brasileiro. E também saiu da Copa do Brasil, né? Perdeu para o Mirassol e está brigando ainda na Sul-Americana. Hoje tem um jogo, né, Joaquim?
2: O Curitiba vai enfrentar a equipe do Bahia, hoje, às 20 horas.
0: Pois é, vamos à classificação, então. Todos os 20 times, a classificação à disposição na tabela.
2: Palmeiras liderando com 38 pontos, segundo o Flamengo com 31, terceiro Fluminense com 30, em quarto o Atlético Paranaense com 27 pontos, em quinto o Bragantino com 26 pontos, em sexto São Paulo com 25, em sétimo o Bahia com 23, em oitavo Coritiba com 23 pontos.
0: Até mesmo o número de vitórias, no entanto, gols marcados, né? O saldo de gols é o mesmo, mas
2: tudo igual.
0: Tudo igual, o Coritiba perdeu a posição pro Bahia, pois não.
2: Em nono, Cruzeiro com 23, em décimo, Botafogo com 22, tá descendo o Botafogo. Em 11º, Vitória com 22, o Atlético Mineiro em 12º com 21 pontos, em 13º, Internacional com 21, 14º, Grêmio com 21, 15º, Corinthians com 21, 16º, Vasco com 20 pontos, e na zona de rebaixamento tá o Santos em 17º com 18 pontos, em 18º, Mirassol com 16, em 19º, Remo com 15, e em 20º, Chapecoense com 9 pontos. Chapecoense pode esquecer, né, Claudinho?
0: Ainda que tá
2: difícil.
0: É 9, tem que pedalar muito, hein? Porque para chegar aí, ó, fora, teriam 11 pontos, quase 4 rodadas.
2: É.
0: E pessoal, ó, foi a rodada 17, tá? Tá indo, vai parar, tem mais. O seguinte, o futebol brasileiro vai parar a partir do domingo agora. Como é que vai funcionar o esquema?
2: Flamengo.
0: Tem o jogo da Conmebol, né? Aqueles que estão em Sul-Americana ou na Libertadores no meio de semana, a partir de amanhã até quinta. Depois, sábado e domingo, na Série A, os jogos, né? Aliás, vamos passar os jogos todos aí. O dia, só o dia e os jogos que vão fechar a etapa pré-copa.
2: Para a Copa,
0: o Corinthians vai dar férias para os jogadores, vai voltar lá no final de junho e aí vai fazer treinamentos amistosos, preparação física e entre outras coisas.
2: Então, no sábado nós teremos às 4 horas da tarde, lá no Maracanã, o Flamengo vai enfrentar a equipe Flamengo e o Coritiba. O Clube Atlético Paranaense vai enfrentar o Mirassol, o Grêmio vai enfrentar o Corinthians no sábado. Tudo
0: jogo,
2: no sábado.
0: O jogo do Corinthians é à tarde, viu?
2: É à tarde, 17h30.
0: Esse jogo aqui, ó, a Globo tem feito alguns jogos à tarde, pode ser que apareça na Globo esse jogo aqui.
2: Teremos também no sábado o Bahia vai enfrentar o Botafogo às 17h30. No sábado, na Vila Belmiro, o Santos vai enfrentar o Vitória.
0: Jogo perigoso pro Santos. Vitória tá numa boa campanha.
2: E no domingo nós teremos aí o Bragantino vai enfrentar o Internacional no domingo. O Vasco vai enfrentar o Clube Atlético Mineiro no domingo. E nós teremos também no domingo Palmeiras e Chapecoense. Vai ser fácil pro Palmeiras.
0: Palmeiras moleza.
2: Vai ser moleza. No domingo ainda o Cruzeiro vai enfrentar o Fluminense. E no domingo teremos também o São Paulo que vai enfrentar a equipe do Remo.
0: Do Remo, jogando lá no Mangueirão, hein, Deleuze? Não sei não, Deleuze, aí domingo você não vai querer ir lá ver o Mangueirão. A velocidade aqui na 102, o Antonelli ganhou o grande prêmio disputado, o GP do Canadá. O Antonelli ganhou, Hamilton em segundo, Verstappen em terceiro, Leclerc o quarto, em quinto, Hadjar. Estes os classificados, né? Bom dia, bom dia. Aqui o Fabinho só apareceu para dar uma espiada na situação. Boiou, né, Fabinho? Olha, só vou te pagar os 6 pardos se o Santos for campeão brasileiro, tá dizendo o Maré. Eu acho assim, se ficar na Série A já vai ser difícil receber. Ô, Boquim, muito obrigado, viu, pela participação aí junto conosco.
2: E vamos torcer para a seleção brasileira, né? Sabe o que eu tava até comentando ontem, Claudinei? Falando assim, rapidamente, da seleção. Nós temos um ídolo lá na seleção, que é o Neymar, tá? Porque lá na Europa...
0: Não meu, viu?
2: Em outros países, ele é respeitadíssimo, né?
0: Aí no Brasil também, né?
2: No Brasil também. Então nós temos uma atração no nosso time, né? Porque se não tem o Neymar lá, quem que seria um destaque aí lá fora, né? Então, e o Neymar, você vê que hoje ele lidera como artilheiro da seleção brasileira, né?
0: Atenção que
2: com acaba... 79 gols, né?
0: Eu tô meio por fora. Eu seleção não curto muito.
2: 79 gols. Então, hoje ele lidera como o que mais fez gol em seleção, o Neymar. E ele foi destaque em nível no mundo na Copa 2014, 2018, 2022.
0: Vamos ver esse ano.
2: Então, quer dizer, nós temos ele. Pode ser uma surpresa, né?
0: Falar em Copa, o técnico Luis de la Fuente convocou agora há pouquinho a seleção da Espanha. São 26 jogadores, a apresentação será dia 30, tá? Será dia 30 nesse final de semana. Os espanhóis foram 2 amistosos, 4 de junho contra o Iraque na Espanha e no dia 8 de junho contra o Peru. Peru que não foi para a Copa, né? No México, né? Deixa eu ver se tem alguma coisa aqui. Não tem muita novidade, não. Tinha alguns jogadores, né, que estavam machucados. A estreia será 15 de junho contra Cabo Verde em Atlanta e ainda Arábia Saudita e Uruguai, os adversários da seleção da Espanha, que acaba de ser anunciada aí a lista, então, do time espanhol. Um abraço, 94.
2: Um abraço.
0: Até a próxima,
2: um
0: pouquinho.
2: Até logo mais à tarde no Rádio Raiz.
0: Boa semana a todos.
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11: Bom começo no ar, 9 horas e 15 minutos. 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Às 10 tem o Cléo, às 3 o Boquinho, e a gente começa a programação 102 com o Bom Começo, que vai até às 11 horas da manhã. Bem-vindos, bom programa.

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3: 23 na Rádio Antena, mandar um oi aqui ao Diego, que tá ligado com a gente, né, Diego? Bom dia, obrigadão aí pela companhia. Também vamos mandar um abraço aqui ao Marcelo, que tá ligado com a gente. O Rodrigo tá pedindo uma música na 102. Daqui a pouco, Rodrigo.

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1: Vamos de música, o Rodrigo fez a indicação e nós vamos tocar na sequência. Marlene tá ouvindo a gente, a Aninha também tá ligada conosco, João e Aline estão nos prestigiando nesta manhã. Vai Corinthians, mensagem ainda cedinho do Sérgio, grande Serginho. Jogo de orgulho, Leandro e Leonardo na programação Antena.

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2: 9h40, quase a hora do almoço, de escolher aquilo que vai para a panela daqui a pouquinho. 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
2: Seguimos, 9h41 na 102. Dá uma olhada aqui nas notícias da hora. Não tem nada muito diferente, né, daquilo que a gente se relatou pela manhã. Começa hoje o uso do FGTS para renegociar dívidas no Desenrola. O INSS iniciou o pagamento também da segunda parcela do 13º. Quem é aposentado no regime geral, já no pagamento referente a abril, o pagamento de maio, já recebeu 50%, né, do 13º. E agora a segunda parcela sendo paga no mês de maio. 9h41. Ah, Timor. Yes.

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2: 9 horas e 50 minutos da Rádio Antena 102. Daqui a pouquinho tem Cléo Garcia, né? Com a segunda parte do Bom Começo. Vai até as 11 horas da manhã. Tem o Antena Retrô, também o nosso musical da hora do almoço aqui pela 102. Vou mandar um abraço aqui ao Ângelo, que tá ligado com a gente. É, também quem mais, hein? Vera Lúcia dizendo: oxe, o programa começou top, hein? A gente se esforça, né, Vera Lúcia? Pra ver se agrada aí a todos os gostos e sentimentos. Por exemplo, esse bloco, ó.

esforça bastante para agradar. Senhoras e senhores, meninos e meninas, até amanhã cedinho no quintal, se Deus quiser. Fiquem na agradável companhia do Cléo Garcia até as 3 da tarde. Aí chega o Boquinho, à noite até o Rogério. Saúde, paz, uma semana feliz. Até amanhã, se Deus quiser.

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0: 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Também a partir de hoje, trabalhadores já podem consultar o saldo do Fundo de Garantia do Tempo de Serviço, FGTS, para utilizá-lo no novo Desenrola, o programa de renegociação de dívidas lançado pelo governo federal. Esse é o primeiro passo, né, para a utilização dos recursos para abatimento de dívidas bancárias. Quem aderir à iniciativa poderá usar até 20% do saldo disponível no FGTS ou R$ 1.000, prevalecendo o maior valor para quitar ou amortizar dívidas em atraso. O valor será transferido diretamente às instituições financeiras responsáveis pelos contratos, né, renegociados. Aí os cálculos do governo federal estimam que 8,2 bilhões do FGTS poderão ser movimentados no âmbito do programa.
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0: Bom dia, gente. Segunda-feira, hoje, dia 25 de maio de 2026. Como o tempo passa, né? Já estamos aí quase no finalzinho do mês de maio de 2026. Cléo Garcia, te faço companhia até às 3 da tarde, nesse início de semana, né? Que Deus coloque suas mãos e abençoe cada família, cada ouvinte, né? Que está junto com a gente na nossa audiência. Uma ótima segunda-feira, vamos juntos com um bom começo aí no seu início, né, de semana. Bom começo, trazendo aí a sua participação também, viu? Você pode mandar sua mensagem pra cá também. Sua música, seu flashback, aquela canção que você tanto gosta. Nosso zap é o 997359981. Fique à vontade para mandar o seu recado.
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0: Hoje vamos falar de caráter. Mas grave das deficiências não é do corpo, não, nem da mente, muito menos das circunstâncias. É a deficiência moral. Porque para os ossos há próteses, para sentidos há correções, para limites há ciência, tempo, superação, mas para o caráter. Caráter amputado não existe enxerto, não há cirurgia, não há disfarce que sustente a alma. Onde falta ética, todo avanço vira ameaça. Onde falta consciência, todo poder vira abuso. Onde falta amor, toda virtude se corrompe. Caráter não se compra, não se empresta e não se improvisa, não. É escolha diária. Caráter, um ato silencioso. Fidelidade ao que se é, mesmo quando ninguém está olhando. Que tenhamos uma semana maravilhosa. Que tenhamos uma semana abençoada. Fé em Deus, vai dar tudo certo. Bom dia, sejam bem-vindos.

0: Viana, na antena, você, 10 horas 22 minutos, bom dia.
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4: E a seleção da Espanha divulgou hoje a lista final de convocados para a Copa do Mundo 2026, com uma ausência histórica. Nenhum jogador do Real Madrid foi chamado por Luis de la Fuente. Esta será a primeira vez que a seleção espanhola disputará uma Copa sem um único jogador do Real Madrid no elenco. Pois é, nas 16 participações anteriores da Espanha em Copas do Mundo, o Real Madrid sempre teve ao menos um representante entre os convocados. A quebra da sequência acontece após uma temporada turbulenta, né, do Real Madrid, marcada por lesões e brigas no elenco. Muita vaidade, né? Nomes como Carnaval, Fran Garcia e Hudson ficaram fora da lista final de Luis de la Fuente. Já o Barcelona domina a convocação espanhola, com atletas como Pedri, Gavi, Olmo e também Lamine e Yamal entre os destaques da equipe para o Mundial. Aí a Espanha, uma das favoritas, né, também aí ao título, né, a Copa do Mundo desse ano, com a ausência aí dos jogadores do Real Madrid. Bom, perguntado, né, sobre essa ausência aí, o La Fuente se justificou dizendo que não escolhe jogadores pensando em qual clube eles atuam. Só isso. 17 para as 11.
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3: Faltando 15 minutos para as 11. Vamos lá, mais um bloco aqui do Bom Começo na Antena 102. Tudo de bom para você. É que a fé e a esperança estejam presentes em cada um dos seus dias nesse início de semana. Fé em Deus. Vamos juntos. Melhor programação do rádio.

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1: Aí o som do Pink Floyd encerrando o bom começo desta segunda-feira. Já começando aí nossa semana ouvindo música de qualidade, né? Pink Floyd, Comfortable Numb. Amanhã tem mais bom começo a partir das 9 horas da manhã. 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
1: Flamengo. Olha, para os rubro-negros que achavam que o problema do Flamengo em 2026 era só resolver a bola parada defensiva, a derrota por 3-0 para o Palmeiras jogou luz, né, sobre outro obstáculo: as expulsões. Em 5 meses, o clube superou o número de cartões vermelhos que recebeu em todo o ano de 2025. A expulsão de Carrascal no último sábado foi a 9ª do Flamengo até aqui na temporada, uma média de quase 2 por mês. 7 delas foram por vermelho direto, sendo 2 por reclamação, outras 2 por agressão, 2 por faltas duras e 1 por imprudência. Tá aí o colombiano, né? Aliás, é o recordista no clube com 3 cartões vermelhos só nesse ano, né? O Carrascal, mesmo número dos gols, né, que ele marcou em 2026. Apesar de ser defendido, né, pelo técnico Leonardo Jardim, Carrascal será mais uma vez multado pela diretoria, como é de praxe no clube. 11:12.
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ao passado está começando. Começando aí mais um Antena Retrô, para mexer, né, com sua memória, tocar seu coração, vai se preparando aí para viajar no tempo, hein? Os grandes sucessos dos anos 70, 80, 90 e 2000 também, né? Músicas que marcaram épocas, embalaram histórias, momentos, festas, romances e coisas inesquecíveis, né? É, a nostalgia ganhando vida, as recordações voltando à tona, a saudade virando melodia. Bora lá então, hora de aumentar o volume e deixar as emoções tomarem conta com os flashbacks aí da Rádio Antena 102, que não sai da nossa memória, né? É ou não é? Seja bem-vindo ao Antena Retrô, Duna do Tempo tá aberto aí. A nossa viagem começa agora. 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
4: Alô, André, lá de Itatiba, né? Os amigos Furca, pessoal do Vale do Formoso também, o Elton de Fernandópolis, o Mário, também a Denise da Vila Madalena em São Paulo, todos curtindo aí o Antena Retro. Obrigado, viu, André, pela sintonia, obrigado por estar com a gente aí no Antena Retro, lá de Itatiba, né? Ouvindo aí Antena 102 através do aplicativo. 11:26, o André pediu pra gente aqui, ó, o Frank Jr., né? It feels so good. Bom dia, bom dia.

0: na Rádio Antena 102, família, 11h36 agora. Para você, uma ótima manhã, um início de semana maravilhoso aí para todo mundo. Antes teve The Sign, Ace of Base e também I Feel So Good com Friend Jr. no Antena Retrô, que volta em instantes.
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0: E o técnico do Corinthians, Fernando Diniz, já definiu a prioridade do clube na próxima janela de transferências: manter o elenco atual intacto, inclusive o atacante Memphis Depay, cujo contrato termina no mês que vem. Pois é, foi o que ele disse ontem, né, após a vitória por 1-0 sobre o Atlético Mineiro em casa pelo Brasileirão. Fala, Diniz!
3: A sinalização é positiva, né? Existe um desejo do clube, talvez o Marcelo, do presidente, o Thiago, que está aqui, o Júlio. Todo mundo tem um desejo que o Memphis fique. Então, a sinalização é positiva. Eu espero que isso se concretize. Acho que é um jogador que pode ajudar muito o Corinthians ainda. É um jogador que tem uma qualidade muito diferente. Foi muito bom ele voltar hoje, depois de 2 meses. E ele se preparou, se dedicou. E eu espero, independente, não foi o último jogo em casa, né? A gente tem a Platense agora na quarta-feira. E depois o Memphis, a gente tem que se apresentar na seleção da Holanda. Mas eu espero que quando a gente voltar, que ele volte conosco para nos ajudar na sequência, não só dessa temporada, mas no devir aí dos próximos anos.
0: Tá aí o técnico Diniz do Corinthians. O Depay voltou ao time, né? Ontem, após cerca de 2 meses, se recuperando aí de uma lesão. O contrato do jogador com o clube vai até o dia 20 de junho. E as partes ainda não chegaram a um acordo para a renovação. Mas tá aí o Diniz dizendo ontem aí que quer a renovação do Memphis Depay.
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4: Estamos de volta com Antena Retro, mais uma sequência aí de flashbacks no seu rádio. Bom, tá na hora da gente curtir o Trio Rio, hein? New York, Rio, Tokyo. As clássicas dos anos 70, 80, 90 e 2000.

0: Urbana na Rádio Antena, ainda é cedo. Antena Retro, nostalgia, boas recordações. Antes teve True Rio, New York, Rio, Tokyo.
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4: Voltando no tempo com Antena Retrô, mais uma dos anos 80 aí pra você recordar nesse grande momento da música Modern Talking. Atlantic is Calling.

0: Quest aqui na programação da Rádio Antena Fácil. Essa tocou bastante também aqui na programação da Rádio Antena. Rolou Atlantic's Calling com Modern Talking. Daqui a pouquinho tem mais. Você continua participando com a gente aí, nosso WhatsApp 997359981, para você, claro, nos ajudar aí a fazer a programação do Antena Retro. Uma ótima segunda para todos nós.
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0: Another Day, fechando a antena retrô dessa segundona aí com John Secada. Muito bem, amanhã tem mais Antena Retrô a partir das 11 horas da manhã, mais 2 horas, hein? Encontro marcado aqui na Rádio Antena com o melhor do Flashback. Serão mais 2 horas com as clássicas aí que você tanto gosta. Amanhã, portanto, às 11 da manhã.
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3: Alô, moçada arrojada do Antena Play. Estamos no ar a partir de agora com mais uma edição, a primeira edição da semana. Vamos juntos até às 3 da tarde com o Sertanejão aqui na Antena 102.

0: horas e 7 minutos, o Antena Play está no ar a partir de agora, trazendo aí a sua música sertaneja, o seu pedido musical, a sua participação com a gente aqui até as 3 da tarde, o sertanejo que você tanto gosta. 997359981. Vamos nesta segunda-feira mais uma vez fazendo o clima aí da sua tarde, o Antena Play. Mais uma vez agradecendo ao Papai do Céu por mais um programa, por mais um dia. Vamos recomeçando a semana. Hoje é dia de parar por um instante mais uma vez e reconhecer o quanto temos motivos para agradecer. E muitas vezes olhamos para apenas aquilo que nos falta, mas esquecemos de enxergar o cuidado diário de Deus em cada detalhe da nossa vida. O simples fato de acordar, respirar, poder andar, falar, ouvir, tudo isso já é um presente valioso do nosso Senhor. Portanto, estamos aqui, Pai, com um coração repleto de gratidão. E a gratidão muda a forma como enxergamos as circunstâncias, o nosso dia a dia. E não se trata apenas de agradecer pelas grandes conquistas, mas também pelos nossos pequenos milagres, né, que acontecem todos os dias. Quando cultivamos a gratidão, nossos olhos se abrem para a bondade do Senhor. E a nossa fé se fortalece, nosso coração encontra paz. Portanto, estamos aqui diante de Ti para agradecer por mais uma semana que está começando. Obrigado, Pai. Que o Senhor nos ilumine, ilumine também os nossos queridos ouvintes que estão do outro lado do rádio, através das ondas sonoras, através da comunicação, Antena 102, levando uma palavra amiga, levando entretenimento, alegria, descontração para esse povão de meu Deus. Nos abençoe em mais uma semana. Amém.
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0: Vamos nessa hoje com a sonoplastia do nosso DJ Marcelo Ramini.
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Antena Play a partir de agora, quero você participando com a gente aqui, 997359981. No clima, no pique dessa segunda-feira, segundou, bebê. Vamos lá, força na peruca, energia positiva, boas vibrações, tá começando Antena Play. 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Com o sertanejão pedindo espaço aqui, né? Até as 3 da tarde, o sertanejo de qualidade, aquelas canções que você tanto gosta aí na programação da Antena 102, até as 3 da tarde, só modão chonado. Vamos lá, Zap Antena, pra você levar o lanche aí, o combo, né, Marcelo? Lanches, lanche mais refri, 1 litro. Simbora, gente!

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0: 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Mande sua mensagem, seu áudio, participe aí do Antena Play.
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0: Vamos lá juntos nessa tarde de segunda-feira, rolando aqui o melhor do sertanejão pra você. Mande sua mensagem, zap antena 997359981. Quero ouvir seu áudio e também a sua voz aqui na Antena Play. Fábio Pedro, como é que você tá, querido?
2: Olá, Cléo Garcia, boa tarde, tudo bom contigo?
0: Você tá bom, Fábio?
2: Aqui, Fábio Pedro, espero que seja tudo bem, meu amigo. Hoje eu gostaria de matar saudades, se for possível, por gentileza, de Jean e Marcos, lá da década de 90, com a música Tô Morrendo de Saudade. Vai para Sandra Brito, para Manezinha, Dona Fátima de Santo Antônio da Aracanguá e para o Wilson de Aparecida Taboada, tá bom?
0: Beleza.
2: Como estendo também o abraço e o oferecimento da música a cada ouvinte. Fique com Deus e tchau, tchau.
0: Valeu, Fábio. Grande Fábio. Já no pique dessa segunda-feira, hein? Vamos separar tua música aqui, beleza, Fabião? Abraço aí pra você, meu filho. Ótima segunda-feira. Manezinho também tá por aqui na audiência. Fala, Maneco, pessoal lá da Fazenda Santa Fátima. Grande Manezinho.
3: Grande meu amigo Cléo Garcia. Tudo bem? Ô, Cléo,
0: tá bom,
3: uma tijolada aí no peito do Manezinho, aí uma pedrada aí no Manezinho da Sandra Brito. Mas eu quero que você mande uma tijolada bem forte mesmo no peito da Sandrinha Brito. Manda aí pra nós aí um João Paulo e Daniel aí. Mas chega a pedrada e chega o chicote mesmo nesses ouvintes todos aí.
0: Ei,
3: um abração e fica com Deus, meu amigo.
0: Valeu, Manezinho, grande Manezinho, nosso ouvinte de todos os dias, né, Manezinho? João Paulo e Daniel, vai lá, DJ. DJ Ramiro hoje aqui, hoje substituto do Japa, né? Sapeca moda sertaneja e chama na moda.
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em João Paulo e Daniel, lá pro nosso amigo Manezinho. Alô, pessoal de Santo Antônio do Aracanguá. Meu Deus do céu, ô Manezinho, vamos dar o nome da cidade, hein, Manezinho? Ó, Santo Antônio do Aracanguá. É, agora consegui falar. Abraço a todos os amigos de Santo Antônio do Aracanguá, pessoal da Fazenda Santa Fátima aí. Tá certo, hoje conseguimos falar o nome da cidade. Quase saiu, né, Manezinho? Eita, mano. Sertanejo bom demais aqui no Antena Play.

0: reconheço.
1: Fala, Diogo, olha só na churrascada aqui, sou meu amigos. Isso é inchada isso aí, Diogo. É um rastelinho, né? É quando você faz churrasco aqui em grande quantidade, meu amigo. Usa-se o rastelo, né? Lembrança daqueles casamentos antigamente era assim, né? Era churrasqueirona de 50 metros de comprimento, meu amigo. Churrascada aí, pessoal, no rastelinho, né?

0: segue aqui o Antena Play, Christian Ralph, pra moçada que tá ligada aí no Antena Play, nessa segunda-feira. Hoje tem o combo Marcelo Lanches no finalzinho do horário, hein? Vamos lá, lanchão mais o refri, um litro pra você. Sorteio aí no finalzinho do horário. Vamos lá, moçada, tem mais mensagens chegando aqui. A Rose, a moçada lá do córrego, né? Ah, de Pereira Barreto, né? Ah, ligadinha aí, em Pereira Barreto, Rosimeire. Vamos ver o áudio que a Rose mandou pra gente. Bora, Rose.
1: Boa tarde, Cléo Garcia.
0: Oi, Rose.
1: Tô ligadinha aí no programa, hein? Tô ouvindo aqui em Pereira Barreto. É a Rosimeire. Eu ofereço uma música da Roberta Miranda, bem bonita, pra minha irmã Simone, que trabalha no Sacaxita da Rua 8.
0: Tá certo, então, Rose. Abraço a todos, né? Pereira Barreto, na sintonia também. Roberta Miranda, é bom demais, né? Vamos separar uma da Roberta Miranda aqui pra nossa amiga Rose, a moçada aí de Pereira Barreto.

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4: A Caixa Econômica Federal informou que antecipou para esta segunda-feira a liberação do pagamento aos trabalhadores que tinham optado pelo saque aniversário do Fundo de Garantia por Tempo de Serviço, FGTS, e que foram demitidos sem justa causa entre 2020 e 2025. Serão pagos 8,5 bilhões para cerca de 10,5 milhões de trabalhadores em todo o país. A expectativa inicial era de que os recursos começassem a ser depositados nas contas correntes ou poupança dos trabalhadores somente amanhã, né? Mas está aí, portanto, a partir de hoje, né? A Caixa antecipando aí o pagamento de 8,5 bilhões, né, para o trabalhador que tinha optado pelo saque aniversário. Os trabalhadores sem conta cadastrada poderão realizar o saque em agências lotéricas e terminais de autoatendimento até o dia 1º de junho deste ano.
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Muito bem, Thaís Zenete e Cristiano na programação do Antena Play. Vamos lá, moçada. Segue o Antena Play com a sua mensagem aqui no Zap Antena 997359981. Olha, sobre os cuidados aqui do nosso amigo Marcelo Ramirez, está aqui na técnica de som hoje. Nosso DJ Marcelo. Alô, DJ. DJ tá apaixonado, hein? Marcelo, só pega as marcianas aí pra nós, Marcelo. Essa é boa. Só pega no refrão, Marcelo.

0: Só modão, sertanejo aqui na sua segunda-feira. Vamos lá. Hoje tem presente aqui, Marcelo Lanches. Hoje tem o combo, né? O lanche mais o refri, 1 litro pra você. Nosso amigo Gordinho tá por aqui também na audiência. Ouvinte aí de todos os dias.
1: Boa tarde, Cremo, querido. Como que você tá? Segundo, Cremo.
2: Ô, Gordinho, como é que você tá, Gordinho?
1: Você
2: tá bom, Gordinho?
1: Nossa senhora, o Cremo. Tá o Ângelo, o Gordinho, o Edno e o Marcão trabalhando, escutando você. Coloca nesse sorteio de hoje aí, Creu.
0: Opa!
1: Só com uma mandando pra nós do Gilberto Gilmar. Faz uma boa aí e chacoalha pra nós, Creu. Couro, Creu. Segundo, bebê, estica. Sai cachorro.
0: É, Gordinho. Vamos lá, Gilberto Gilmar, lá pro Gordinho, pra moçada que tá lá na obra ouvindo a gente. Antena Play pra vocês. Vamos lá, aumenta o volume aí, Gordinho.

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0: grande gordinho, os meninos lá, o pessoal que tá na obra ouvindo o Antena Play, o nosso abraço, ótima segunda-feira, boa semana pra vocês aí, bom trabalho. Agora tem mais participações aqui, tem mais áudios chegando, as mensagens aqui dos nossos queridos ouvintes, vamos lá.
1: Boa tarde, amigo Creu Garcia, aqui é o Zui, toca aí com Jean Giovanni, Nem Dormindo Consigo Te Esquecer. Ofereço aí pra todo mundo da construção civil. Beleza? Um abraço, meu irmão.
0: Beleza, grande Jesus. Abraço pra você também, meu querido. É, o Jean Giovanni, né? O nosso amigo Jesus. Separa ela aí, viu, DJ? Daqui a pouquinho a gente vai rolar aí pro nosso amigo Jesus. O Jean Giovanni. Beleza? Vamos a mais participações aqui. Nosso amigo Betinho pediu aqui o Bem aos Olhos da Lua, né? Grande Beto, obrigado pela audiência. O Fredão, pessoal do Clube da Viola, 30 anos.

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0: Vamos lá, chonados. Estamos de volta aqui na Rádio Antena. Opa!
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0: Tá mandando mensagem aqui, áudios também. Nosso WhatsApp Antena 997359981. Nessa segundona. Mais uma vez aqui o lanchão Marcelo Lanches. Finalzinho do horário, hein? Lanche mais refri, um litro.

0: 14h01, vamos lá, tem mais mensagem aqui.
1: Ô, Cléo Garcia, boa tarde, tudo aí, bom? Aqui é Adrianão do Corgo Mico.
0: Ô, fala Adriano, comigo. Fala comigo, bebê.
1: Estamos aqui na escuta, viu? Escutando esses modão seu aí, plantando alface aqui no Corgo do Mico.
0: Aí sim.
1: Sorte um musicão pra nós aí. Opa. Arrochado mesmo. Do Dudu e Dalvan, Mulher Maravilha.
0: Bom,
1: e bota a gente no sorteio de Marcelo Lancha, hein? Tchau, obrigado. Fala comigo,
0: Cléo. Adrianão, aí sim. Dudu e Dalvan, chama na moda.

0: aqui na programação do Antena Play. Segue o Antena Play com a sua mensagem aqui no nosso zap, levando aí no final do horário ouvinte do Super Combo Marcelo Lanches, o lanchão mais refri. Bora lá, mensagens aí 997359981. O nosso amigo Betinho Pintor também tá por aqui. Ô Beto, como é que você tá, Beto? Fala comigo.
1: Alô, meu amigo Creu Garcia, boa tarde. É nós aqui de novo na nas pinturas.
0: Só manda na brocha, hein,
1: uma Betinho. Manda mão pra mim do Eduardo Costa. É, ainda estou aí, se eu não me engano, ó, o nome da música. E põe meu nome no sorteio aí, hein? Tchau, obrigado. Estica, Creu.
0: Beleza, Betinho. Abraço pra você, toda a equipe em Beto Pinturas. Valeu, Beto. Ótima semana pra vocês aí. Vamos achar tua música aqui daqui a pouquinho, viu? Lucileno Silva também, pessoal do córrego do Jataí. Alô, Urânia, São Paulo, abraço aí pra vocês. A moçada de Urânia sempre aí no batidão junto com nós aí. Tá lá no pé do rádio, nosso amigo Danilo. Fala, Danilão. Alô, Urânia City. A Marlene também tá por aqui. Quer ganhar o lanche também. Obrigado, Marlene. Vamos lá, tem mais áudio chegando. Nosso amigo Gustavo, pessoal da obra lá. Grande abraço pra vocês aí, pessoal. Tá trabalhando aí nessa segundona. Aí, Gustavo, vamos lá, o áudio do Gustavo aqui. Cadê?
2: Tarde, Cléo Garcia. Opa. Bora que bora começar mais um programa abençoado. Segundou, coloque eu nesse sorteio aí. Que nada melhor que uma segunda-feira pra curar a ressaca, um lanche. Chão lá do Marcelo Lanche.
0: É isso aí.
2: E Cléo, se tiver como, manda um abraço aqui pro Gustavo Dô aqui na obra. E aquela modão do João Mineiro e Marciano pra nós. Estica!
0: Boa!
2: Ai, cachorro!
0: Você tá doido!
2: Manda água com gás aí pra nós, Cléo.
0: Aguinha com gás. Só uma aguinha com gás, a moçada da obra lá. O Gustavo e companhia lá. Água. Água pra eles. Moçada tá com sede. João Mineiro e Marciano. Sapeca moda sertaneja e Marcelinho. Vai lá, chama na moda. Cadê o João Mineiro e Marciano? Ah, agora sim.
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Nossa senhora, modão, hein? Pelo amor de Deus. Rapaz, começa a segunda-feira desse jeito. Só modão sertanejo de primeira aqui, meu amigo. Cê tá doido. Estampar mais uma, né? Que perdi. Mais uma aguinha com gás. Me deixando só saudade do meu. 14 horas, 8 minutos. Hoje eu vou te estampar uma só se o Galizé cantar hoje. Galizé nesse horário não canta. Se cantar hoje, vamos te estampar uma aguinha com gás hoje, tá? Opa! Opa! Galizé cantou, meu amigo.

levantando astral nessa segunda-feira. Energia positiva, boas vibrações. E Deus sempre na frente de tudo. Ô Lê, como é que você tá, Lê? Pessoal da Lê Calhas aí, grande abraço pra vocês também, moçada. Moçada tá lá trabalhando, né, na sintonia também. Grande Lê, toda a equipe aí, o nosso abraço, o nosso carinho.

0: paixão demais da conta. João Paulo e Daniel, aqui no Antena Play. Vamos lá, moçada. 997359981. O bicho tá pegando aqui, hein? É o WhatsApp mais uma vez entupido aqui. Olá, Marcião. Como é que você tá, Márcio? Nosso amigo Márcio, Paulinho. Que tá aí também trabalhando, né, nessa segundona. Obrigado pela audiência. Fala em Paulinho, nosso amigo Paulinho também, lá do Paulinho Supermercado, o pessoal da BV Chinelos, né? Abraço, Paulinho. Paulinho, a Tati, o Tony, toda a moçada aí, equipe do Paulinho. Nosso abraço, hein, sempre na audiência. Rádio ligado, claro, na Antena 102. Olha o Paulinho. Paulinho gosta de modão.
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0: Grande Paulinho, latifundiário. Alô, Fabiano. Fabiano também, o Adeilton. A moçada que tá lá no condomínio, só no piso aí, porcelanato, né? O trem tá brilhando aí já, hein? Nossa senhora, bom demais. Ângela, obrigado pela audiência também. Ângela quer ganhar o lanche aqui do Marcelo Lanches. Nilton, Nilton. Obrigado, viu, Nilton? Nilton José, valeu. Quem mais tá por aqui? Nosso amigo Luiz, Luiz Alves. Ó, Luizinho, como é que você tá, Luiz? Tudo de bom pra você. Muito bem, gente, vamos faturar. A gente volta na sequência com a sua mensagem aqui no Zap Antena.
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1: 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Lionel Messi vira preocupação para a Copa, hein? Messi virou preocupação para a seleção argentina. Segundo o jornal Olé, o atacante deixou a partida contra o Inter Miami com Philadelphia Union ontem com dores musculares e passará por exames hoje para saber a gravidade do problema. De acordo com o jornal argentino, Messi sentiu desconforto físico durante a vitória do Inter Miami. Precisou ser substituído. Ainda não há confirmação de lesão, mas o camisa 10 será reavaliado pelo departamento médico do clube. Aí a Argentina em alarme, hein? No último jogo de Messi pelo Inter Miami, antes, né, de se apresentar à seleção argentina para a disputa da Copa do Mundo, o craque saiu de campo mais cedo, alegando dores na perna esquerda. 14 horas 17 minutos, mais notícias a qualquer momento.
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1: Vamos lá, chonados. Estamos de volta aqui na antena para mandar o seu alô aqui. Você que participa com a gente aqui pelo WhatsApp 99735-9981. Bora!
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1: Hoje tá valendo aí lanchão. Mais uns big lanche aí, Marcelo Lanches, no finalzinho do horário. Vamos lá, mandando mensagem, mande seu áudio. Mande áudio. 99735-9981. Nosso amigo Fábio também tá por aqui na audiência. Obrigado, Fábio. Tudo de bom. A nossa amiga Sofia também. Vamos lá, tem o Edmilson que tá com a gente, pediu aqui. Coloca uma do Ícaro e Gilmar. Vamos tocar umas músicas novas aqui também, beleza? Edmilson. Olha, Samuel também tá com a gente. Obrigado, Samuca. Olha os meninos lá, os meninos chonados. Nosso amigo Gilson. E o Charles, né? Valeu, valeu, Samuel, Gilson, nosso amigo Charles. Pessoal trabalhando aí, pessoal da noite, na sintonia do Antena Play.

0: César, grande Cezinha também tá com a gente todos os dias. Muito obrigado pela audiência. O Dió, abraço pra você, Dió. Nosso amigo Kojak também tá por aqui. O pessoal da Kojak Pinturas, abraço, Kojak.
1: Ô, Cleo Garcia.
0: E aí?
1: Manda um modão pra nós aí. Põe meu nome no sorteio aí.
0: Opa!
1: Kojak do Itê. Manda um abraço pra toda a galera aí da Construção Civil aí. É nóis.
0: Tamo junto. Valeu, meninos. Pessoal da Construção Civil, os pedreiros, ajudantes, pintores, encanadores, eletricistas. Pessoal das calhas aí, nosso abraço. Pessoal do gesso.
2: Tá com...
0: moçada chorada.

senhora, hein? Só modão aqui no Antena Play. Muito obrigado pela audiência aí. Você em Jales, em toda a região noroeste do estado. Passada em peso aí, curtindo a programação do Antena Play.

0: quem tá apaixonado aí.
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0: Ô Solange, obrigado pela audiência também, querida. Tá na lista aqui, já tá concorrendo, beleza? Solange, obrigado pela audiência aí, pela sintonia. Oi, Dan.

0: obrigado, Leandro. Leandro também tá junto com a gente aí na sintonia. Manda um alô pra gente aqui. Estamos aqui no Novo Mundo, ouvindo aí vocês. Sua música boa. Ô, Leandrão, obrigado aí pela audiência, obrigado pelos elogios aqui no programa. Participe mais vezes, rapaz. Beleza, beleza, beleza. Nosso amigo Rogério também. Rogério, o Jefferson Jesus também. Obrigado pela audiência, hein, moçada.
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0: O Nino também, ô Ninão, como é que você tá, Nino?

Zé Afonso, isso mesmo, Zé Afonso pediu aqui o de Paulo e Paulinho. Vamos tocar então a música que o Zé pediu aqui pra nós. Vamos lá na palminha da mão. Dá, tchê, tchê, tchê. Segura, quebra tudo, Antena Play.

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9: Olá, moçada do Antena Play, moçada arrojada aí. No trampo, né? Pessoal que tá trabalhando aí no comércio de Jales, em toda a região. Nosso abraço, nosso carinho, tudo de bom. Antena 102 e mais uma edição do Antena Play.

Você tá doido, modão demais, Mato Grosso e Matias. Em plena segunda-feira, hein, é pra curar a ressaca, né? Só na geladinha, só na aguinha com gás, hein? Hã? Vamos lá, gente, hoje tem lanchão Marcelo Lanches. Vamos lá, 997359981. Obrigado, Luciano, na sintonia. Também, Luciano Almeida, obrigado. Essa solidão. Nossa amiga Marta, oi Marta, já tá concorrendo aqui, tá bom, querida? Já tá na lista aqui. Marta Soares também. Boa tarde, meu amigo Cléo Garcia. Tamo junto aqui no Antena Play. Quem tá por aqui? Final telefone 31 aqui. É o Dico, né? É o homem das entregas. Valeu, Dico. Nosso amigo Fábio também. Estão procurando a música aqui do Jean e Marcos, né, Fábio? Beleza, vamos procurar aqui a música que o Fábio pediu aqui pra gente. Beleza, o Gildo também.

0: Paulinho, obrigado pela audiência também. O Léo. Paulinho, Léo, o pessoal trabalhando aí na sintonia. O pessoal lá no Jardim Estados Unidos. Toca o modão aí, Leandro Leonardo pra nós. DJ, prepara uma do Leandro Leonardo aí já, pra moçada que tá lá no Jardim Estados Unidos. Beleza, o Léo, toda moçada lá, um abraço pra vocês, hein? 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

Leandro e Leonardo, hein? Bom demais interpretando aí. Sublime Renúncia. Bora lá, gente. Tem mais mensagem aqui. Vamos acelerando, senão não vai dar tempo de atender toda a galera aqui. Vai participar do sorteio também do lanche, Marcelo Lanches. A nossa amiga Márcia. Obrigado, viu, Márcia? Zé Elias também. Toca João Carreira e Capataz. Eu não sei se vai dar tempo, viu, Zé? Mas mesmo assim, nosso abraço, nosso carinho pra você. Valeu, Zé! Quem mais tá por aqui? Vamos lá, mais mensagens. O nosso amigo Dorival, grande Dorival, Dorival Pinha. Obrigado, Dorival. Léo Garcia, não vai tocar o Ícaro e Gilmar. Já preparou aí? Tema do Ícaro e Gilmar no jeito aí. Toca a nova deles, é, Metade Vagabundo, isso mesmo? Vamos lá, moda sertaneja da boa, hein? No Antena Play, Ícaro e Gilmar.

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0: Aí, Chico Rei, Paraná, no Antena Play, as últimas, né, do Antena Play desta segunda-feira. Tá na hora do sorteio, vamos lá, lanche Marcelo Lanches, mais refri um litro pra você que participou com a gente aí.
1: Concorrência.
0: Vamos lá, o meu amigo Celinho também tá por aqui na audiência, obrigado, Celinho, o Alexandre também, pessoal que acompanha aí o Antena Play todos os dias, muito obrigado aí pela audiência, valeu, valeu, valeu. Vamos lá, final do telefone. Aliás, o número sorteado aqui, número 22. Final do telefone 1754. 1754. Saindo aqui o combo de hoje, Marcelo Lanches, para Leonardo. Leonardo Oliveira Neves. Valeu, Léo. Valeu, participou aí com a gente. Tá levando aí. Pode passar lá no Marcelão hoje para já retirar o seu lanchão aí, mais o refri. Beleza, Léo? Você tem esse boquinho trazendo aí o Rádio Raiz com o melhor do sertanejão até as 7 da noite. Abraço a todos e a gente se encontra amanhã aqui na antena às 10 da manhã. Abraço, gente! Aí. Fiquem com a última aí, ó. O Panda.

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20: 15:09 é a notícia da hora, deixando você bem informado nessa tarde de segunda-feira. O apresentador Tadeu Schmidt, de 51 anos, usou as redes sociais nessa segunda-feira para lamentar a morte da mãe, a dona Janira, aos 92 anos. Em uma despedida emocionante, ele compartilhou um álbum de fotos ao lado dela e abriu o coração ao falar sobre a dificuldade de lidar com a perda. E também ele disse que obrigado por tudo, mãe. Eu tenho muita dificuldade para aceitar que nunca mais vou te ver. Escreveu Tadeu no início do texto publicado em seu Instagram. Na sequência, o apresentador refletiu sobre a trajetória da mãe e o legado deixado por ela para a família. O que me consola é pensar que você viveu 92 anos com todos os momentos bonitos que criou com 3 filhos realizados e felizes, que você viu netos e bisnetos e que deixou uma lembrança muito forte em todos que conviveram com a senhora. E também ele disse que ao final da homenagem, ele se despediu da dona Janira com uma mensagem carinhosa: descanse em paz, dona Janira. Nos comentários da publicação, fãs, amigos e famosos prestaram solidariedade ao apresentador neste momento delicado.
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0: Esta é a sua ZYD 937, canal 272, antena 102, a rádio da sua cidade, por aqui Boquinho e a direção geral doutor Vanderlei Garcia. Hoje, uma segunda-feira, 25 de maio de 2026, a partir de agora, você ligando 3632-0161 e pode mandar o seu recado pelo WhatsApp também, que é 997359981, meus amigos e minhas amigas.
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0: 15 horas e 13 minutos, estamos juntos, o nosso boa tarde, o nosso abraço e o nosso carinho, tudo bem com você? Tá tudo beleza, tudo maravilha, vamos começando mais uma festa no seu rádio, após Cléo Garcia, vem chegando esse amigo de vocês, Boquinho, que já estava com saudades.
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0: E a primeirinha dessa tarde, matando saudades, elas, as irmãs Galvão, lembra disso? Isso foi bom demais. Esse modão rebentou a boca do balão no passado, hein, gente? Ei! É um clássico dos clássicos.

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0: Olha a hora que eu fico, 15 horas e 20 minutos. Alô, Baixito. Baixito de Santa Fé, né, Baixito? Tá ouvindo o Boquinho? Ei, Baixito. Olha aí, rapaz. Que lugar bonito, hein, Baixito? Que lugar lindo, rapaz. Olha que arara linda em cima do puleiro. Que coisa linda, esse jardim lindo. Ei, que maravilha, hein, Baixito? Parabéns, viu? Parabéns, lugar lindo aí, né? Alô, Daniel Pérez, da linda cidade de Aparecido Taboado. O nosso boa tarde, Daniel.
8: Ô, Boquinho, Daniel Pérez de Aparecido Taboado. Manda pra nós hoje doces palavras. Manda com amor, ternura e carinho pra Sandrinha Brito, estamos na escuta. Obrigado, meu irmão.

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4: É o Antena News, a notícia em primeiro lugar. Jogador Messi vai passar por exames após deixar jogo do Inter de Miami com dores e preocupa a Argentina. O Lionel Messi virou preocupação para a seleção argentina. Segundo o jornal Olé, o atacante deixou a partida contra o Inter de Miami com o Philadelphia Union no último domingo com dores musculares e passará por exames nesta segunda-feira para saber a gravidade do problema. De acordo com o jornal argentino, Messi sentiu desconforto físico durante a vitória do Inter e precisou ser substituído. Ainda não há confirmação de lesão, mas o camisa 10 será reavaliado pelo departamento médico do clube argentino.
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3: 10:37. Alô, Wilson de Aparecida do Taboado, tá joia, meu patrão?
4: Fala, meu queridão Boquinho, e aí, tudo beleza?
3: Beleza.
4: O Wilson tava meio afastado aí, cara.
3: É, agora tá de
4: volta. Mas estamos de volta aí na Rádio Antena, hein?
3: Aí,
4: roda pra nós um modão do Cleite Camargo. Quando um grande amor se faz. Vai para todos os ouvintes aí que tá curtindo o Rádio Raiz. Tamo junto de volta, hein? Tchau, obrigado.
3: Um nosso abraço, Wilson. Muito obrigado pelo carinho da audiência, viu? Wilson de Aparecida do Taboado. Nosso abraço a você. Muito obrigado pela audiência. Alô, João Irude.
5: Boa tarde, meu amigo Boquinho. Você tá bom?
3: Beleza.
5: Ô, Boquinho, manda um abraço aqui pro pessoal da manutenção do Boi Mix, o pintor Lucas ali, ó, não desgruda do rádio.
3: Alô, Lucas!
5: Beleza? Manda um abraço pra ele, pro Denis.
3: Alô, Denis!
5: Todos os mecânicos aí, eletricista aqui. Valeu? E manda aquela música aí, se der, aquela música do Zezé de Camargo, Na Madrugada. Valeu?
3: Ih, rapaz, aquilo é bonito demais.
5: Toca aí.
3: É bonito demais, hein? O nosso abraço, viu, meu amigo João Irode? Tá aí na sintonia ouvindo o Boquinha, né, João? Ei, acabou, quem, rapaz? Tá só na sintonia da butuca aí, né? Que beleza. Nosso abraço aí, muito obrigado aí, viu, João Irode, pelo carinho da audiência, a todos da manutenção e do Boi Mix aí, ó. Abração do Boquinho pra vocês aí, viu, gente? Muito obrigado a todos aí, viu? Aí no Boi Mix, o nosso abraço, bom trabalho, uma ótima segunda-feira também, viu? Alô, Edson de Oriflama.
6: Boa tarde, Boquinho. Tem coragem de tocar Goiânia e Paranaense. Colar de Paixões, Edson Auriflama. Tchau, obrigado.
3: Caboclo, isso é bonito, hein, Edson? Isso é bonito, hein? Colar de Paixão, Goiânia e Paranaense. Alô, Edson, nosso abraço em Auriflama. Alô, meu grande amigo João Irode, pessoal do Boi Mix, nosso abraço. Alô, Wilson de Aparecida do Taboado, nosso abraço.

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0: horas e 58 minutos. É o grande sucesso, a majestade e o sabiá aqui nas ondas da Antena 102, a rádio da sua cidade. E ó. Alô, Pedro, nosso abraço, Pedro. Muito obrigado, Pedro, pelo carinho da audiência, viu? Tá aí ouvindo o boquinho, né, Pedro? Pediu a majestade, o sabiá. Beleza, hein, Pedro? Nosso abraço pra você, meu irmãozinho, viu? Muito obrigado aí pelo carinho da audiência, viu? Tá aí na sintonia, ouvindo a Antena 102, a rádio da sua cidade. Nosso abraço, Pedro! 15 horas e 59 minutos, Antena 102. Eu volto rapidinho, trazendo muito mais.
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0: É notícia da hora, deixando você bem informado. Bastidores, cobranças no vestiário e preocupação com Renato marcam noite do Vasco. As horas seguintes à derrota por 3-0 para o Bragantino no último domingo pelo Brasileirão foram tensas no vestiário do Vasco em São Januário. Não só pelo resultado que colocou o time carioca novamente à beira do Z4, mas também pelo futuro da comissão técnica de Renato Gaúcho. O treinador deixou o campo bastante hostilizado pelo torcedor do Vasco e desceu para o vestiário muito incomodado com a apresentação dos jogadores. E a avaliação da comissão técnica é de que este foi o segundo jogo seguido no Brasileiro e em que a apatia tomou conta dos atletas e contribuiu para uma derrota elástica. A reunião no vestiário durou mais de uma hora e teve a presença do presidente Pedrinho. O tom foi de cobrança. Os jogadores assumiram a responsabilidade para si. Thiago Mendes e Léo Jardim puxaram a fila da conversa para encontrar a solução para o momento ruim.
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0: 16 horas e 7 minutos aqui nas ondas da Antena 102. Alô, Biro! Meu grande amigo Biro do Raio X da Santa Casa, né, Biro? Tá vindo o Boquinho, nosso abraço, hein, Biro? Muito obrigado pela audiência.

0: Nossa Praia. Grande sucesso aqui nas ondas da Antena 102, a rádio da sua cidade. 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
0: Legal, 16h20, Mato Grosso e Matias, sábado, aqui nas ondas da Antena 102.

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2: Vai embora, menino, olha só, rodou na boca do balaio, linda apresentação, sensacional, segura, pie.
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2: O touro é pesado demais, Gabriel.
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5: Às 16h34, é o Antena News, a notícia em primeiro lugar. Jorginho sofre fratura em dedo do pé e desfalcará o Flamengo na Libertadores. O volante Jorginho do Flamengo sofreu uma fratura no dedão do pé direito. O jogador se machucou contra o Palmeiras e passou por exames na manhã desta segunda-feira, que constataram o problema. E com isso ele fica fora do jogo da Libertadores contra o Cusco, nesta terça-feira, no Maracanã. Ao informar sobre a fratura, o Flamengo criticou a arbitragem por outros lances que resultaram em lesões. E esta é a sexta fratura de um jogador rubro-negro no ano. E vale ressaltar que esta é a sexta fratura de um jogador do Flamengo em menos de 6 meses de temporada. Em nenhuma das jogadas que originaram tais lesões, o atleta adversário foi expulso. Em alguns casos, como no último sábado, nem mesmo o cartão amarelo foi aplicado.
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4: 16:37. Um abraço pro Luiz da Luiz. Grande Luiz, o homem que pega leite, o homem do leite. Né, Luiz? Meu grande amigo, nosso abraço, Luiz. Muito obrigado. Bom trabalho pra você, viu? Bom trabalho, que Deus te abençoe. Que as coisas boas e belas da vida aconteçam pra você, viu, Luiz? Bom trabalho. O Luiz trabalha com um caminhão de leite, né? E tá aí ouvindo o Rádio Raiz hoje, né? Que beleza, né, Luiz? Um abração pra você, meu irmãozinho. Muito obrigado, viu? Pelo carinho da audiência, tá? Nosso abraço, Luiz. Alô, Fábio Pedro. Nosso abraço, Fábio Pedro. Fábio Pedro tá aí na sintonia ouvindo a antena, né, Fábio?
5: Olá, Boquinho. Boa tarde. Bom contigo?
4: Tudo jóia.
5: Aqui, Fábio Pedro. Espero que esteja tudo bem. Eu gostaria de ouvir hoje a música Vide Vida Marvada com Mike e Lia. Ofereço para o Manezinho e a Dona Fátima de Santo Antônio da Aracanguá, para Sandra Brito e para o Wilson de Aparecida Taboato. Também ofereço a cada ouvinte. Abraços, meu amigo. Gratidão à Antena 102 e até logo. Tchau, tchau.

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1: 18 horas e 51 minutos, Antena 102, a rádio da sua cidade. Manda um abraço aqui agora, pessoal do bairro do Sapo Seco. Alô, Zé Carlos, o pessoal do bairro do Sapo Seco aí no Jaque B. Um abração pra vocês aí, viu, gente? Muito obrigado pela audiência, viu, Zé Carlos? Toda moçada aí, aí no bairro do Sapo Seco, no Jaque B. Muito obrigado pelo carinho da audiência. Alô, Dió, meu grande amigo Dió Fiscarelli, né, Dió? Eita, o homem já tá preparando churras aí, né, ó. Eita, aí bonito, hein, Dió? Aí bonito, nosso abraço, Dió, muito obrigado pelo carinho da audiência, sempre, sempre na sintonia, ouvindo aí Antena 102, a rádio da sua cidade. Vamos matar saudades com Bob Robson.

Chegando ao final, o Rádio Raiz desta segunda-feira. Daqui a pouco tem a Voz do Brasil e na sequência o Rogério de Sá. Amanhã às 5 da matina vem Claudinei Antônio com o Quintal da Antena. Às 7 horas vem a Antena Ligada com Claudinei Antônio e Vanderlei Garcia Filho. Nas reportagens policiais de Assis Duarte. Terminando a Antena Ligada, Claudinei Antônio vai até às 10 com Bom Começo. Às 10 horas vem Cléo Garcia dando sequência do Bom Começo. Eu volto às 15 horas com o Rádio Raiz. Um abraço a todos, fiquem com Deus e até amanhã, se Deus quiser. Tchau, tchau.

0: 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É hora de noticiar os fatos que ajudam a construir um novo país. Direto dos estúdios da Empresa Brasil de Comunicação, em Brasília, vem aí a Voz do Brasil.
1: Em Brasília, 19 horas.
0: Está no ar a Voz do Brasil. As notícias do governo federal que movimentaram o país no dia de hoje.
2: Olá, boa noite.
1: Boa noite para você que nos acompanha em todo o país.
2: Segunda-feira, 25 de maio de 2026.
1: Vamos ao destaque do dia. Abertas inscrições para o Enem.
2: Uma novidade. Este ano, concluintes do ensino médio da rede pública estão inscritos automaticamente no exame.
1: Presidente Lula destaca que esse pode ser o primeiro passo para realizar sonhos e transformar o futuro.
3: A hora é agora. Se inscreva. Passe no Enem, entre na universidade e faça tudo o que você quiser.
2: E ainda, Desenrola Brasil.
1: Você já pode utilizar o FGTS para renegociar dívidas com descontos e juros mais baixos.
2: Expectativa do governo do Brasil é movimentar mais de 8 bilhões de reais em recursos do fundo.
1: Turismo de natureza em alta. Unidades de conservação federais receberam mais de 28 milhões de visitantes em 2025.
2: Visitação recorde contribuiu com 20 bilhões de reais do PIB brasileiro, que é a soma de todas as riquezas do país. Cleide Lopes.
4: O turismo nas unidades de conservação sustenta mais de 300 mil postos de trabalho em todo o país.
1: Hoje, na apresentação da Voz do Brasil, eu, Mariana Jungmann e Luciano Seixas.
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1: Trabalhadores já podem consultar o saldo do FGTS para renegociar dívidas no novo Desenrola.
2: A medida ajuda mais brasileiros a quitarem débitos como cartão de crédito e cheque especial.
1: Quem está ao vivo conosco aqui no estúdio da Voz do Brasil e traz todos os detalhes é a repórter Graziele Bezerra. Oi, Grazi, boa noite. Explica pra gente como é que vai funcionar tudo isso.
5: Boa noite, Mariana. Boa noite também pro Luciano e para todo mundo que está acompanhando aqui a Voz do Brasil. Bom, o trabalhador ele vai poder usar até 20% do saldo do FGTS é o limite de R$1.000, o que for mais alto. E aí, para poder amortizar e quitar ou quitar essas contas atrasadas por meio do novo Desenrola. Entram nessa modalidade dívidas bancárias, como cartão de crédito e cheque especial também. E com essa funcionalidade, o governo do Brasil pretende, então, movimentar até 8 bilhões de reais em recursos do FGTS por meio do programa.
2: Como é que vai funcionar, Grazi? Qual a primeira medida que a pessoa interessada deve tomar?
5: Pessoa interessada tem que primeiro saber, ter a noção ali da dívida dela, né? Mas aí, então, utilizar o saldo do fundo, o que pode ser também de contas ativas ou inativas, o primeiro passo, claro, é consultar ali o aplicativo do FGTS para ver o valor que essa pessoa tem disponível. Depois, ali no próprio aplicativo, o trabalhador autoriza o acesso das instituições financeiras aos valores. Então, ele negocia a dívida diretamente com o banco. E aí, só depois dessa negociação é que a Caixa Econômica Federal vai fazer, então, a transferência dos valores do FGTS diretamente aos bancos responsáveis pelos contratos. E aí, lembrando que o trabalhador não precisa comparecer às agências, né, do banco, não precisa comparecer ali à Caixa Econômica para confirmar, então, a operação, nem ao seu banco de origem. Como explica, então, o diretor de Políticas de Proteção ao Trabalho do Ministério do Trabalho e Emprego, Carlos Augusto Gonçalves.
6: Ele pode fazer todo esse processo, né, de maneira digital, né, ou em consulta, tratando por telefone com as instituições financeiras para identificar a dívida. No caso específico do ATP, é tudo digital. A autorização do saldo é digital, ele faz com o ATP, levanta junto aos bancos as dívidas e essas informações das dívidas serão remetidas pelos bancos diretamente à Caixa Econômica Federal. Só depois que o banco prestou essa informação para o agente operador, que é a Caixa, é que a Caixa está autorizada a fazer o repasse para a sua instituição financeira decorrente daquela dívida que ele acabou de reestruturar.
1: Agora, Grazi, vamos relembrar, então, quem são as pessoas aptas a participarem do programa, qual é o perfil?
5: Claro, Mariana, vamos lá. Para usar o FGTS no desenrola, é preciso ter, então, um saldo disponível, né, na conta do Fundo de Garantia e ter renda mensal de até 5 salários mínimos, o que equivale aí a cerca de R$ 8.100. Então, para serem elegíveis, as dívidas devem estar atrasadas entre 91 dias e 2 anos. Essas dívidas recebem aí descontos de até 90% e juros mais baixos que o do mercado.
2: Obrigado, Gabriele Bezerra, pelas informações ao vivo aqui na Voz do Brasil.
1: Gabriele. Começaram hoje as inscrições para o Enem, o Exame Nacional do Ensino Médio.
2: O Enem é a principal forma de entrar em uma universidade. Além de vagas aqui no Brasil, a prova também é aceita em faculdades no exterior.
1: Esse ano, estudantes do terceiro ano do ensino médio de escolas públicas já estão com as inscrições pré-preenchidas, mas ainda é necessário entrar na página do participante para confirmar a inscrição.
7: Desde o início do ano, a brasiliense Isabela Martins passa as tardes na sala de aula estudando para o Exame Nacional do Ensino Médio, avaliação realizada pelo Ministério da Educação. Aos 18 anos, ela vai fazer o Enem pela segunda vez e sonha em conquistar uma vaga na universidade.
8: Sempre gostei muito de ajudar as pessoas, né? Aí eu pensei em fazer psicologia ou medicina, que é uma área que vai ajudar bastante as pessoas e tal. Aí sempre foi meu sonho mesmo.
7: Estudantes de todo o país já podem se inscrever para o Enem 2026 a partir desta segunda-feira. Neste ano, alunos que vão concluir o ensino médio na rede pública terão inscrição automática. Segundo o governo, os dados foram encaminhados pela própria rede de ensino. Mas os estudantes deverão acessar o sistema para confirmar a participação e escolher o idioma da prova de língua estrangeira, além de informar o município onde deverão realizar a prova e solicitar recursos de acessibilidade, se for o caso. Além disso, os locais de aplicação da prova também vão aumentar, chegando a 10 mil escolas. A expectativa é que 80% dos alunos da rede pública façam o exame na sua própria escola de matrícula. O João Gabriel Brandão está se preparando para o Enem e já decidiu o curso Artes Cênicas. O maior desafio para ele é controlar a ansiedade.
9: Me sentindo mais confiante esse ano, principalmente para a questão da redação. Chegando em casa eu estudo, final de semana também estudo às vezes, mas tô tirando um momento de folga também para não ter burnout, sabe? Que não me sobrecarregar, não me sentir muito cansado durante o fim da semana.
7: As inscrições devem ser feitas pela página do participante no endereço enem.inep.gov.br/participante até o próximo dia 5 de junho. Os estudantes que tiveram a isenção da taxa de inscrição aprovada também deverão realizar a inscrição no exame. Para os participantes não isentos, a taxa de inscrição continua no valor de R$ 85,00 e pode ser paga por boleto, PIX, cartão de crédito e débito em conta corrente ou poupança. O prazo para fazer esse pagamento vai até o dia 10 de junho e as provas ocorrerão nos dias 8 e 15 de novembro. Reportagem Gabriela Noronha.
2: Em suas redes sociais, o presidente Lula fez um convite para todos os estudantes participarem da prova.
10: Hoje começa a inscrição para o Enem. Vai até o dia 5 de junho. Você, que prometeu ao seu pai, ou seu pai que quer que você seja doutor ou doutora, a hora é agora. Se inscreva, passe no Enem. Entre na universidade e faça tudo o que você quiser, na certeza que você precisa saber de que esse país só vai ser soberano, soberano de verdade, o dia que milhões de jovens tiverem curso, tiverem emprego e puderem exercer a soberania tecnológica e científica do nosso país.
1: O Dia da África, celebrado em 25 de maio, hoje, marca a fundação da União Africana em 1963.
2: E aproveitando a data, o governo do Brasil promove o primeiro Fórum de Reitores Brasil-África, com o objetivo de fortalecer parcerias educacionais e culturais.
1: No encontro, o Ministério da Educação anunciou a criação de 2.600 bolsas de mestrado e doutorado para estudantes africanos.
11: No encontro, dirigentes de universidades brasileiras e africanas debatem como ampliar parcerias acadêmicas, científicas e tecnológicas de instituições de ensino dos dois lados do Atlântico. São projetos conjuntos em áreas estratégicas para o desenvolvimento dos países, como agricultura, energias renováveis, inteligência artificial, mineração, petróleo e gás, além das ciências humanas. Para a reitora da Universidade de Cabo Verde, Astrigilda Silveira, parcerias fundamentais para o continente africano.
12: Uma cooperação mais próxima, mais dinâmica e mais transformadora, voltada para a transformação digital, a inteligência artificial e a inclusão social.
11: No encontro, o governo do Brasil lançou o programa que vai oferecer mais de 2.600 bolsas de mestrado e doutorado para pós-graduandos da África, com investimentos de 47 milhões de reais. Destaca o ministro da Educação, Leonardo Bastini.
13: 2.600 vagas inicialmente, 1.600 bolsas de mestrado e 1.000 bolsas de doutorado, com oportunidades em universidades públicas, instituições privadas sem fins lucrativos, institutos federais, institutos de pesquisa com pós-graduação reconhecida pela CAPES. Abrir as portas do Brasil para estudantes africanos é aprofundar ainda mais nossos laços históricos.
11: O presidente Lula destacou a importância de fortalecer os laços históricos entre Brasil e África por meio da produção de conhecimento, da inovação e da formação de profissionais qualificados.
14: A cooperação educacional entre países do Sul Global pode transformar a realidade, reforçar os programas de estudantes, convênio de graduação e de pós-graduação também será essencial para consolidar a educação superior como um dos pilares da parceria estratégica entre Brasil e África.
11: O Brasil já mantém mais de 200 acordos de cooperação com instituições de ensino superior de 38 países africanos. Reportagem Pablo Mundim.
2: Mais um passo no combate ao câncer no país.
1: O Brasil passou a contar com um Centro de Desenvolvimento e Produção de Terapias, CAR-T, da Fundação Oswaldo Cruz, a Fiocruz.
2: No local será produzido de forma 100% nacional um dos tratamentos mais avançados do mundo contra o câncer para pacientes do SUS.
15: O Paulo Peregrino é publicitário e teve linfoma, um tipo de câncer de sangue. Durante 13 anos, fez transplante de medula óssea e 40 quimioterapias, tratamentos que não tiveram sucesso. A virada em sua vida veio com um tratamento experimental chamado CAR-T-Cell. Agora, ele está em remissão do câncer.
16: A enfermeira chegou lá dentro do quarto, trouxe um saquinho, assim como se fosse uma transfusão de sangue pequenininha, né? Um negócio de transfusão de sangue. Aí eu falei assim para ela, enfermeira, isso aí é o CAR-T-Cell que eu vou receber? É, falei, vai demorar quanto tempo? Ela falou, uma hora no máximo. Eu falei, caramba, 13 anos eu lutando contra os cânceres, vai resolver em uma hora? Isso que é ciência.
15: O Centro de Desenvolvimento e Produção de Terapias, CAR-T, da Fiocruz, inaugurado no último sábado no Rio de Janeiro, vai tratar a população do SUS e trazer uma nova esperança aos pacientes com câncer. O Brasil vai produzir de forma 100% nacional um dos tratamentos mais avançados do mundo contra a leucemia, linfoma e mieloma. É o que explica o ministro da Saúde, Alexandre Padilha.
17: Um tratamento que hoje custa 350 a 400 mil dólares, mais de 2 milhões de reais para uma família, para as pessoas, para o sistema de saúde de qual país para fazer esse tratamento, graças à Fiocruz, graças à produção da Fiocruz, presidente, pessoas como Paulo vão poder receber esse tratamento pelo SUS. De graça!
15: Os primeiros pacientes começam o tratamento experimental no segundo semestre deste ano. Foram investidos 370 milhões de reais, além dos equipamentos de alta tecnologia, que custaram mais 35 milhões de reais. O presidente Lula defendeu que todos os brasileiros e brasileiras têm o direito de uma saúde de qualidade no país.
18: O gesto de inauguração de um centro tecnológico que dá ao Brasil a certeza de que a gente não é menor do que ninguém, de que a gente não é menos competitivo do que ninguém. Basta a gente ousar, ter coragem e fazer.
15: O novo centro também será capaz de tratar pacientes com traumatismo craniano com próteses 3D de alta tecnologia. Do Rio de Janeiro, Fernanda Cruz.
1: Viajar a trabalho ou por lazer deveria ser sinônimo de tranquilidade.
2: Mas para muitas mulheres, nem sempre o destino é o mais feliz.
19: Todo aeroporto promete destinos, mas algumas partidas nunca chegam. Quando o medo ocupa o lugar da esperança, não é viagem, é silêncio. Assédio não decola. Feminicídio também não. Violência contra a mulher é crime.
1: Para combater a violência e a importunação sexual nas salas de embarque e aeronaves, o Ministério dos Portos e Aeroportos lançou uma série de ações em terminais do Brasil para sensibilizar a sociedade.
2: É a terceira fase da campanha Assédio Não Decola.
20: Para combater o assédio e a importunação sexual contra trabalhadoras do setor aeroportuário e passageiras, o Ministério dos Portos e Aeroportos lançou a terceira fase da campanha Assédio Não Decola. O ministro dos Portos e Aeroportos, Tomé Franca, destacou a importância dessa campanha.
21: Infelizmente, o Brasil ainda vive uma realidade de muito assédio e de muito feminicídio. Nós temos trabalhado para que essa realidade não persista. Nós estamos com uma série de campanhas nos aeroportos e nas aeronaves, buscando o combate ao assédio.
20: O Ministério dos Portos e Aeroportos também apresentou uma nova cartilha com orientações sobre o combate à violência contra a mulher. O material reúne informações sobre diferentes tipos de violência: física, psicológica, sexual. Passageiros e trabalhadores do setor são orientados sobre como identificar situações de risco e formas de acolher as vítimas. O documento também apresenta canais de denúncia, como o Ligue 180. A ministra das Mulheres, Márcia Lopes, ressaltou que todos precisam conhecer o canal de denúncia.
22: O Ligue 180, para nós, tudo começa por ali. Ele é um canal que dá muita segurança para as mulheres. Quando se recebe uma ligação, a nossa equipe identifica quem é essa mulher, onde ela mora, a quem essa mulher deve recorrer.
20: A campanha Assédio Não Decola foi lançada em agosto do ano passado em todas as concessionárias dos aeroportos federais, para as mulheres que só querem chegar ao destino em segurança, sem assédio e violência. A campanha é importante para sensibilizar a sociedade, foi o que defendeu a gerente de restaurante, Cláudia Figueiredo.
23: Qualquer lugar, sempre é importante. Muita gente não respeita a gente simplesmente pelo fato de ser mulher.
20: Além do Ligue 180, você também pode denunciar casos de violência contra a mulher no Disque 100, canal de monitoramento de violações contra os direitos humanos. Reportagem Márcia Fernandes.
1: A quarta edição do leilão do Ecoinvest Brasil destravou mais de 13 bilhões de reais para projetos de bioeconomia, turismo sustentável e infraestrutura no país, sendo que mais de 9 bilhões serão direcionados para investimentos na Amazônia Legal.
2: O programa Ecoinvest foi criado para impulsionar a transformação ecológica do país e combina instrumentos financeiros inovadores, redução de riscos e atração de investimentos de longo prazo da iniciativa privada.
1: Ao anunciar o resultado do leilão, o ministro da Fazenda, Dario Durigan, disse que o Ecoinvest comprova que é possível apostar no crescimento do Brasil com sustentabilidade.
24: Os objetivos do Ministério da Fazenda, que é fazer com que o país se desenvolva, cresça, gere emprego, diminua a inflação, com os objetivos do Ministério do Meio Ambiente, não é mais indissolúvel. Nós temos que ter um cuidado para que o país cresça, mas de maneira sustentável. E o Ecoinvest, ele é uma espécie de síntese, de prova real de que isso é possível. É Estado junto com a capacidade instalada do sistema financeiro nacional em parceria com essas empresas.
2: Com os 4 leilões realizados até agora para transição energética, recuperação de terras degradadas e bioeconomia, o Ecoinvest Brasil já mobilizou mais de 140 bilhões de reais.
1: Pois é, o Brasil é mundialmente reconhecido por suas belezas naturais, como florestas, praias, rios e montanhas.
2: E a riqueza da nossa biodiversidade tem atraído turistas a visitarem as mais de 300 unidades de conservação federais distribuídas pelo país.
1: Só em 2025, o fluxo de visitantes atingiu quase 30 milhões, maior resultado da série histórica.
2: E movimentaram mais de 40 milhões de reais em vendas, injetaram 20 bilhões de reais no produto interno bruto, que é a soma de todas as riquezas do país.
0: Jairon Souza trabalha todos os dias conectado com a natureza. Ele é guia turístico no Maranhão e em época de alta temporada chega a mostrar as belezas naturais do Parque Nacional dos Lençóis Maranhenses a centenas de visitantes.
3: Ganho dinheiro onde muitas pessoas se programam muito para vir passear e eu tô aqui todo dia, né? E tento fazer da melhor forma, né?
0: As visitações turísticas em unidades de conservação federais movimentaram mais de 40 bilhões de reais em vendas em 2025 e 20 bilhões de reais de contribuição ao Produto Interno Bruto. O estudo do Instituto Chico Mendes de Conservação da Biodiversidade, o ICMBio, revela que florestas, praias, rios e montanhas são, na verdade, ativos de alta performance na economia brasileira. No ano passado, o fluxo de visitantes em unidades de conservação chegou a quase 30 milhões, o maior resultado da série histórica, como garante o presidente do ICMBio, Mauro Pires.
4: Esse aumento tem a ver com dois fatores. O primeiro, que é geral, que é o interesse das pessoas de encontrar-se com a natureza. O segundo fator, nós temos melhorado a infraestrutura e de modo que se torna mais fácil a visitação.
0: O turismo nas unidades de conservação sustenta mais de 300 mil postos de trabalho em todo o país. O ministro do Meio Ambiente e Mudança do Clima, João Paulo Capô Bianco, destacou que as unidades de conservação são importantes não só para a proteção da biodiversidade, como também para o desenvolvimento econômico do país e a valorização da cultura local.
5: Cada real que o turista trouxe, ele gerou um impacto de R$15,60 no PIB. Portanto, nós estamos falando aqui de uma atividade econômica intensa com ganhos para a economia local.
0: O ranking de visitação mantém no topo o Parque Nacional da Tijuca, no Rio de Janeiro, com quase 5 milhões de visitas, seguido pelo Parque Nacional de Iguaçu e pelo Parque Nacional de Jericoacoara, no Ceará. Reportagem Cleide Lopes.
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1: Prefeituras e instituições como universidades, institutos federais e câmaras de vereadores aderiram ao programa Contrata Mais Brasil.
2: A plataforma foi criada para aproximar microempreendedores individuais do processo público de aquisição de produtos e serviços. Nela, o governo contrata e os pequenos negócios podem vender seus produtos.
1: Atualmente, já são 1.775 órgãos. Desde a sua criação, o programa gerou mais de 22 milhões de reais de renda direta para os microempreendedores individuais.
2: A plataforma conta com mais de 8 mil cadastros de fornecedores em mais de 100 atividades.
1: Mais informações sobre o programa no endereço gov.br/contrata-mais-brasil.
2: Atenção, caminhoneiros! Já estão em vigor as novas regras que vão ajudar na fiscalização do piso mínimo de frete para o transporte de carga nas rodovias.
1: A partir de agora, quem contrata esse tipo de serviço deverá informar parâmetros para o cálculo do frete, como distância, tipo de veículo e tipo de serviço prestado.
2: Essas informações serão fornecidas na hora de emitir o Código Identificador da Operação de Transporte, o CIOT.
1: Esse é um documento de registro exigido pela Agência Nacional de Transportes Terrestres, a ANT, para o monitoramento das operações de cargas.
2: O superintendente de serviço de transporte rodoviário de cargas da NTT, José Aires Amaral, explica que esses dados serão utilizados para fiscalização prévia do piso mínimo do frete.
25: A partir desses parâmetros, o sistema faz uma conta automática e verifica se o valor declarado do frete, também no CIOT, está de acordo com o piso mínimo de frete ou não. E faz algumas validações, por exemplo, os parâmetros informados estão de acordo, fazem sentido? Por exemplo, se na declaração, por exemplo, tiver uma informação que Brasília e Rio de Janeiro são 500 quilômetros, o sistema mesmo já vai indeferir aquela informação, dizendo que não é compatível e que ele deve informar uma melhor localização ou uma distância compatível com aquele deslocamento.
1: Segundo o superintendente da ANTT, a partir do dia 1º de junho, os dados do CIOT também estarão integrados com a documentação fiscal exigida para o transporte de cargas.
2: O que vai facilitar e tornar mais eficiente a fiscalização sobre as operações de frete.
1: As mudanças na emissão do CIOT foram anunciadas pelo governo do Brasil como parte das medidas para reduzir os impactos da alta dos preços dos combustíveis sobre a população.
2: Essas foram as notícias do Governo do Brasil.
1: A realização da Secretaria de Comunicação Social da Presidência da República.
2: Com produção da...
1: Boa noite. Boa noite.

0: você, até amanhã.
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3: CNJ lança aplicativo para fortalecer busca ativa de crianças e adolescentes.
4: Para o STJ, a plataforma de intermediação não responde por envio de criptomoedas para carteira falsa de outra corretora.
3: A Semana Nacional da Conciliação Trabalhista começou nesta segunda-feira.
4: Boa noite, eu sou Arthur Filho.
3: E eu sou Walter Lima.
4: O Conselho Nacional de Justiça lançou nesta segunda-feira, Dia Nacional da Adoção, o aplicativo Adote para todo o país.
3: A busca ativa do Sistema Nacional de Adoção e Acolhimento já funciona em todo o país e reúne informações sobre crianças e adolescentes com mais dificuldades de conseguir uma família, como crianças mais velhas ou com deficiência.
4: Agora, essa iniciativa passa a contar também com um aplicativo próprio.
3: Desenvolvido pelo Tribunal de Justiça do Paraná, o aplicativo Adote passa agora pelo processo de expansão nacional com o apoio do programa Justiça 4.0.
4: O ministro do Supremo Tribunal Federal, Flávio Dino, deu prazo de 10 dias para que o governo federal e os estados da Amazônia Legal informem quais providências de planejamento e preparação vêm sendo adotadas diante das projeções de aumento significativo dos riscos de incêndios florestais para os próximos meses.
3: O El Niño é um fenômeno provocado pelo aumento na temperatura das águas do Oceano Pacífico e tem ocorrência periódica, em geral, com impactos relevantes sobre o clima em diversos países. Marta Ferreira.
5: Uma nota técnica conjunta publicada pelo Instituto Nacional de Pesquisas Espaciais e com o Instituto Nacional de Meteorologia confirmam a provável intensidade alta para o fenômeno já no segundo semestre de 2026. Diante desse quadro, o ministro Flávio Dino, relator de uma ação que acompanha medidas para combater e prevenir incêndios na Amazônia e no Pantanal, deu prazo de 10 dias para que a União e os estados informem um plano para lidar com os incêndios.
4: Plataforma de intermediação de criptomoedas não é responsável por prejuízo decorrente de golpe se não houve falha no serviço ou se dano foi causado pela culpa exclusiva de usuário ou terceiros.
3: Essa é a conclusão do STJ. Fátima Uchoa.
6: Na origem, um investidor transferiu criptoativos para uma carteira digital e depois descobriu que o endereço era falso. Ele pediu ressarcimento dos prejuízos, alegando que a plataforma intermediadora teria falhado ao não adotar segurança capaz de identificar a irregularidade da chave de transferência. Porém, a Justiça de Minas Gerais negou a indenização. A terceira turma do STJ manteve o acórdão, considerando que a fraude ocorreu quando o investidor transferiu os valores a um ambiente externo, fora da atuação da empresa e para o qual ele próprio forneceu a chave de acesso, que é o endereço de destino. O ministro Ricardo Vilas Boas Cueva foi o relator.
4: Começou hoje a Semana Nacional da Conciliação Trabalhista 2026.
3: É a chance de muitos trabalhadores conseguirem de forma mais rápida uma resposta da Justiça. Larissa Batista.
7: Um acordo histórico de mais de 250 milhões de reais entre a empresa Vibraz Airoco e o Sindicato dos Metalúrgicos de São José dos Campos foi o pontapé para a abertura da Semana da Conciliação, que vai até sexta-feira em todos os tribunais regionais do trabalho. O valor recolhido desse acordo será utilizado para o pagamento de dívidas trabalhistas.
4: Ampliar a confiança e o conhecimento sobre a segurança das urnas eletrônicas.
3: Esse foi um dos temas da reunião ocorrida nesta segunda-feira na sede do TSE em Brasília. Estevão Furtado.
8: O presidente do TSE, ministro Nunes Marques, anunciou o lançamento da Semana Nacional do Sistema Eletrônico de Votação. Uma ação voltada à conscientização da população, especialmente dos jovens, sobre as camadas de segurança do processo eleitoral brasileiro. O ministro também determinou a criação de uma comissão permanente para estudar o uso de ferramentas de inteligência artificial na justiça eleitoral.
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0: Uma boa noite a você.
1: E até amanhã.
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4: Eu sou Paula Groba.
5: E eu sou Ricardo Nakaoka.
4: E estes são os destaques de hoje do Jornal do Senado, que começa agora.
5: Senado vota crédito especial para renegociação de dívidas rurais.
4: Senado e STF debatem medidas para rever supersalários no setor público.
5: Projeto quer limitar publicidade de apostas online no Brasil.
4: Boa noite.
5: Boa noite.
4: Com a alta dos juros, a queda no preço dos produtos agrícolas e o aumento do endividamento no campo, produtores rurais de todo o país aguardam uma saída para renegociar as dívidas e manter a produção.
5: E a Comissão de Assuntos Econômicos do Senado deve votar nesta terça-feira um projeto que cria uma linha especial de crédito para o agronegócio. O pacote de ajuda está sendo negociado com o governo federal, como informa a repórter Patrícia Oliveira.
6: Um pacote bilionário de socorro ao setor agropecuário está na pauta da Comissão de Assuntos Econômicos. O projeto cria uma linha especial de crédito para renegociação de dívidas rurais com recursos do Fundo Social do Pré-Sal. A proposta vem sendo negociada entre o governo federal e o relator da matéria, o senador Renan Calheiros, do MDB de Alagoas. Renan ampliou a ajuda para outros produtores endividados, além daqueles afetados por secas e enchentes. A iniciativa prevê prazo de até 10 anos para pagamento das dívidas com carência de até 2 anos e a criação de um fundo garantidor para operações de crédito rural. O projeto também autoriza o uso de receitas correntes do Fundo Social do Pré-Sal de 2025 e 2026, além do superávit financeiro do fundo para financiar a nova linha especial de crédito. Para o ministro da Fazenda, Dario Durigan, a intenção é construir um texto de consenso sem comprometer o equilíbrio das contas públicas.
7: Fazer com que de fato chegue essa renegociação para os agricultores, que de fato caiba no bolso do agricultor e que de outro lado a gente mobilize os recursos públicos da maneira mais eficiente possível. Estamos todo mundo aqui na mesma página.
6: A possibilidade da edição de uma medida provisória pelo Executivo também foi confirmada pelo senador Renan Calheiros.
8: Uma medida provisória com critérios de enquadramento, de juros, de carência e de prazo de 10 anos para pagar.
6: O governo estima um custo de 817 bilhões em 13 anos. Já o relator prevê valor bem menor, em torno de 100 bilhões ao longo de uma década.
4: Os senadores Alci Lucas, do PL do Distrito Federal, criticou a medida provisória que zera o imposto de importação para compras internacionais de até 50 dólares. Segundo o parlamentar, a MP prejudica a indústria brasileira ao reduzir tributos para produtos importados, sem conceder tratamento semelhante aos produtores nacionais.
5: Alci disse que apresentou uma emenda para que os mesmos benefícios concedidos para o imposto de importação sejam também dados aos produtores de calçado ou de vestuário brasileiros, no caso de produtos de até 50 dólares.
9: Essas medidas só beneficiam os trabalhadores chineses, prejudica a nossa indústria. Vamos ter que demitir milhares, milhões de pessoas, exatamente porque ninguém consegue competir com um país que não tem nenhum encargo trabalhista, que não tem os impostos que nós temos aqui no Brasil.
4: Já o senador Paulo Paim, do PT do Rio Grande do Sul, voltou a defender a redução da jornada de trabalho sem corte salarial e o fim da escala 6x1. O parlamentar destacou a PEC de autoria, que prevê a redução para 40 horas semanais, com possibilidade de avançar para 36 horas em etapas futuras.
5: Paim afirmou que a medida já é adotada em diversos países e citou experiências internacionais e recomendações da Organização Internacional do Trabalho. O senador também lembrou que a proposta está pronta para votação no plenário do Senado.
10: Lembro também que países como Portugal, Espanha, França, Bélgica, Alemanha, Chile, Equador já adotaram reduções que variam entre 40 e 36 horas. Na União Europeia, a média é de 36 horas semanais, chegando até em alguns países a 31 horas, como é o caso da Holanda.
4: E o presidente do Senado, Davi Alcolumbre, se reuniu nesta segunda-feira com o presidente do Supremo Tribunal Federal, Edson Fachin, para discutir um futuro anteprojeto de lei sobre a remuneração da magistratura. No encontro, também foram debatidos os salários dos servidores públicos e a necessidade de aperfeiçoar o sistema remuneratório no serviço público.
5: Segundo a presidência do Senado, a preocupação é com o aumento de vantagens extras, como gratificações e abônus, que podem comprometer a transparência e o cumprimento do teto constitucional. Os chefes dos dois poderes decidiram ampliar o diálogo com o Executivo e outras instituições para construir uma proposta sobre o tema.
4: Filhos de mulheres vítimas de feminicídio podem passar a ter mais tempo de proteção financeira do Estado. O Senado deve começar a analisar um projeto que aumenta de 18 para 21 anos a idade máxima para o recebimento da pensão especial destinada a órfãos desse tipo de crime.
5: A proposta busca garantir mais segurança e apoio a jovens que perderam as mães em casos de violência contra a mulher. Repórter Alexandre Campos.
11: Pelo projeto, o pagamento da pensão será extinto quando o filho completar 21 anos de idade ou se estudante aos 24 anos. Os valores serão reajustados anualmente pelo índice oficial da inflação. O valor a ser pago continua a ser de um salário mínimo, só que, ao invés de ser dividido pelo conjunto dos órfãos, esse montante será devido a cada um dos filhos com menos de 21 anos. O critério de renda familiar mensal per capita também sofrerá alterações. Passará de um quarto para metade de um salário mínimo. A autora do projeto, a senadora doutora Eudócia, do PSDB de Alagoas, afirmou que, em média, para cada mulher assassinada por razão de gênero, há dois filhos afetados.
12: A realidade desses órfãos é marcada por múltiplas vulnerabilidades. Além do trauma psicológico decorrente da perda violenta da mãe, frequentemente presenciada, muitas dessas crianças enfrentam instabilidade econômica, mudanças abruptas de residência e, em alguns casos, a separação entre irmãos.
11: O projeto ainda passa a garantir atendimento multidisciplinar para os beneficiários, com apoio psicológico e social contínuo. O texto também veda, sob qualquer hipótese, que a guarda desses menores seja concedida ao agressor, devendo eles ficarem sob os cuidados da família da mãe.
4: E a senadora Damaris Alves, do Republicanos do Distrito Federal, celebrou a sanção da lei de sua autoria, que amplia as ações do SUS no enfrentamento à automutilação e a prevenção do suicídio entre crianças e adolescentes. Segundo a parlamentar, a nova lei é uma resposta ao crescente número de casos de sofrimento mental entre jovens brasileiros.
5: Damaris Alves também defendeu o fortalecimento da rede pública de saúde mental, com a ampliação do CAPS e o aumento de profissionais especializados para garantir atendimento adequado às crianças, adolescentes e suas famílias.
13: A lei 15.403 chegou para garantir que o Estado faça sua parte, porque o Estado foi lento, porque faltou vaga para um psicólogo ou um psiquiatra. A todos os prefeitos, a todos os governadores, cumpram a lei. Abram CAPS, contratem psicólogos, coloquem profissionais de saúde mental nas escolas.
4: Com o avanço das apostas online no Brasil, cresce também a preocupação com o endividamento das famílias e os impactos na saúde mental dos apostadores.
5: Diante desse cenário, o Senado começa a analisar um projeto que restringe a publicidade das bets, especialmente ações de marketing, que podem estimular o jogo compulsivo. Mais detalhes com o repórter Márcio Maturana.
14: Restrição de propaganda de bets em rádio, televisão, uniformes esportivos, eventos culturais, redes sociais, plataformas de streaming e campanhas com influenciadores digitais. Isso é o que prevê um projeto que começou a ser analisado pelo Senado. O texto muda a lei das bets para restringir a publicidade de apostas esportivas e jogos online com foco na saúde mental, proteção do consumidor e da economia familiar. A proposta tem assinatura de 7 senadores, sendo a primeira Damaris Alves, do Republicanos do Distrito Federal.
13: É um projeto construído a várias mãos. Eu
15: só tenho a honra de ser a primeira signatária, mas foi construído com especialista, com a participação de parlamentares, Câmara e Senado, um corpo técnico extraordinário, e a gente está preocupado realmente com essa questão da saúde mental por causa do vício nos jogos de apostas.
14: A iniciativa é da Frente Parlamentar Mista para a Promoção da Saúde Mental, com senadores e deputados, e por isso, outro projeto muito semelhante foi apresentado também na Câmara. O objetivo é que as duas propostas sejam analisadas em paralelo para facilitar uma eventual aprovação em uma das casas.
5: Com edição de Paula Groba e trabalhos técnicos de João Lira, o Jornal do Senado fica por aqui. Acompanhe agora as notícias da Câmara dos Deputados. Boa noite.
4: Uma boa noite e até amanhã.
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16: Presidente anuncia transição de um ano para a redução da jornada de trabalho.
17: Deputados ampliam acesso a novas tecnologias no Sistema Único de Saúde.
16: Câmara autoriza o uso de Fundo de Desenvolvimento Regional por cooperativa.
17: Ministério da Agricultura deverá dar aval para normas que afetam o setor.
16: Boa noite. Os deputados aprovaram proposta que determina a avaliação prévia do Ministério da Agricultura para a emissão de normas ambientais. O repórter Antônio Vital explica o teor da matéria.
18: O plenário da Câmara aprovou o projeto que torna obrigatória a aprovação do Ministério da Agricultura antes da edição de qualquer norma federal que tenha impacto na produção, criação, cultivo, manejo, transporte, processamento ou comercialização de espécie utilizada em atividade produtiva. Isso significa que qualquer norma editada por órgãos ambientais só terá validade se antes for avaliada pelo Ministério responsável pela Agricultura, Pecuária, Pesca, Aquicultura e Florestas. O projeto foi apresentado pelo deputado Pedro Lupion, do Republicanos do Paraná, coordenador da Frente Parlamentar da Agropecuária, e outros 10 deputados de diversos partidos. Uma das justificativas para a aprovação do projeto foi a possibilidade de inclusão da tilápia na lista nacional de espécies exóticas invasoras. A lista é definida pela Comissão Nacional de Biodiversidade, a CONABIO, um órgão do Ministério do Meio Ambiente que conta com a participação de representantes do Ministério da Agricultura. No ano passado, a CONABIO admitiu em nota oficial que a inclusão da tilápia estava sendo analisada, mas que isso não teria impacto na criação da espécie e serviria apenas como referência para medidas de prevenção. O relator, deputado Pezente, do MDB de Santa Catarina, disse que decisões como essa levam insegurança aos produtores.
19: Nós temos uma insegurança jurídica com normas redigidas por burocratas, no ar-condicionado, todo mundo enroladinho numa gravata, que tem tirado o sono de muitas famílias. Um exemplo, por exemplo, é essa tal da lista de espécies exóticas invasoras. Já incluíram nessa lista espécies altamente relevantes para nossa economia. Espécies como a tilápia, espécies também da nossa flora braquiária.
18: A proposta foi criticada pela deputada Érica Cocai, do PT do Distrito Federal. Para ela, priorizar a análise econômica antes da ambiental pode representar risco para a flora e a fauna do país.
20: O que se quer com esse projeto é tirar o poder dos órgãos ambientais, de poder avaliar as políticas acerca da produção agrícola, da produção pecuária, acerca da nossa flora, da nossa fauna. E aqui nós vamos ver que uma espécie animal ou uma espécie vegetal, talvez se chegue à conclusão que ela tem uma capacidade nociva para aquele próprio espaço de flora e de fauna.
18: O projeto que torna obrigatória a aprovação do Ministério da Agricultura antes da edição de qualquer norma que tenha impacto na produção, criação, cultivo ou comercialização de espécie utilizada em atividade produtiva, seguiu para análise do Senado. Da Rádio Câmara de Brasília, Antônio Vital.
2: Meio Ambiente.
17: Joaquim Passarinho, do PL do Pará, celebra a aprovação de proposta que altera a classificação de parte da Floresta Nacional do Jamanchi em Novo Progresso. Ele explica que o projeto redefine a área como de uso sustentável, com regras menos rígidas de ocupação e exploração.
16: De acordo com Joaquim Passarinho, a mudança vai contribuir para a regularização de produtores que já vivem e trabalham na região antes da criação da Floresta Nacional. O deputado ressalta que a proposta pode dar segurança às famílias que dependem da produção rural para garantir renda.
17: Já Marina Silva, da Rede de São Paulo, critica a alteração dos limites da Floresta Nacional do Jamanchim e outros projetos que, em sua visão, favorecem quem descumpre a legislação ambiental. Ela defende o aumento da produção sem a derrubada de novas áreas e com a recuperação de regiões degradadas.
16: Marina Silva ressalta a importância da proteção ambiental para o desenvolvimento da agricultura brasileira. A parlamentar afirma que propostas em discussão na Câmara que enfraquecem a fiscalização prejudicam a imagem do país nos mercados internacionais.
2: Economia.
17: Câmara aprova projeto que autoriza o uso de recursos de fundos de desenvolvimento regional por cooperativas.

0: Paraná, coordenador da Frente Parlamentar da Agropecuária.
1: Que nesse caso, o que nós estamos permitindo e dando a possibilidade do cooperativismo também acessar os fundos constitucionais que são acessados por todas as atividades econômicas e o cooperativismo, seja ele qual for, em qual ramo for, não só no cooperativismo agropecuário, mas de saúde, de transporte, de trabalhadores, agricultura familiar ou até mesmo de crédito, possam acessar também os fundos constitucionais.
0: A proposta foi aprovada de maneira simbólica, sem votos contrários e com apoio do governo, como disse o deputado Bongás, do PT do Rio Grande do Sul.
2: O governo também aprova porque ele estende esses repasses também para as cooperativas, que é muito importante que eles possam também alcançar e que isso esteja explícito na lei.
0: O projeto que permite que cooperativas acessem os recursos dos fundos públicos de desenvolvimento do Nordeste, do Centro-Oeste e da Amazônia seguiu para a sanção presidencial e já pode virar lei. Da Rádio Câmara de Brasília, com informações de Antônio Vital, Marcelo Larcher.
3: Desenvolvimento Regional.
4: Defensor Estélio Denner, do União, celebra a decisão da Agência Reguladora de Energia Elétrica que reduziu o reajuste da conta de luz em Roraima. O parlamentar explica que o aumento previsto de 24% caiu para 4% após mobilização da bancada federal do Estado junto à ANEEL.
5: Segundo o defensor Estélio Denner, o recuo é uma conquista de toda a bancada federal de Roraima, que realizou diversas audiências nos últimos meses. Apesar disso, ele afirma que o Estado ainda sofre com tarifas elevadas em comparação com outras regiões do país.
4: Lídice da Mata, do PSB, contesta críticas ao governo da Bahia ao comparar obras e indicadores do Estado com a situação da cidade de Salvador. A deputada afirma que a capital baiana apresenta resultados preocupantes em qualidade de vida, educação e competitividade.
5: Lídice da Mata cita investimentos do governo da Bahia em Salvador, como a ampliação do metrô, a implantação do VLT, a construção de hospitais e escolas de tempo integral. Ela avalia que essas ações mostram avanços do Executivo Estadual diante dos problemas que persistem na gestão da capital.
6: O Brasil tem muitas vozes, mas tem uma que é de todo o país.
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3: Saúde.
4: A Câmara aprovou um projeto que amplia o acesso a novas tecnologias no SUS. A repórter Júlia Lopes tem mais detalhes.
12: A Comissão de Constituição e Justiça da Câmara dos Deputados aprovou um projeto que cria novos modelos de acordos para aquisição de tecnologias em saúde pelo Sistema Único de Saúde, o SUS. A proposta inclui novos medicamentos, produtos, procedimentos e terapias inovadoras. Os chamados acordos de acesso gerenciado serão firmados por meio de contratos específicos com definição de critérios, metas e prazos para o acompanhamento de resultados. Pelo texto, a incorporação dessas tecnologias será feita com base em monitoramento contínuo pelo governo, permitindo o compartilhamento de riscos clínicos e financeiros entre o poder público e as empresas. A avaliação vai considerar critérios como eficácia do tratamento, resultados clínicos reais dos pacientes, segurança da tecnologia, impacto público e também acompanhamento contínuo dos resultados obtidos. O relator da proposta, deputado Diego Garcia, do União do Paraná, afirmou que a medida pode acelerar o acesso da população a tratamentos de alto custo no SUS.
13: Esse talvez seja o ponto mais importante do projeto. Hoje, muitas famílias enfrentam um

0: longa espera para conseguir acesso a medicamentos e terapias de alto custo no SUS. Com os acordos de compartilhamento de risco, o governo pode incorporar novas tecnologias de forma mais rápida e responsável, acompanhando os resultados reais do tratamento e dividindo riscos financeiros e clínicos.
1: Na prática, a proposta busca ampliar o acesso a tratamentos inovadores, medicamentos de alto custo e tecnologias mais recentes, além de fortalecer a participação de famílias, especialistas e da sociedade civil no processo de avaliação, especialmente em casos de doenças raras. Agora, o projeto que cria novos modelos de acordos para aquisição de tecnologias em saúde pelo SUS deve seguir para o Senado. Da Rádio Câmara de Brasília, Júlia Lopes.
2: Ciência e tecnologia.
3: Coronel Assis, do PL de Mato Grosso, critica o decreto sobre a fiscalização do ambiente digital, argumentando que medidas sobre a regulação das redes devem ser debatidas pelo Congresso. Segundo ele, há risco à liberdade de expressão e à ampliação do controle sobre conteúdos.
4: Coronel Assis também defende a redução da maioridade penal e afirma que a medida é necessária para enfrentar a impunidade. O deputado sustenta que a proposta representa uma prioridade no debate sobre segurança pública.
3: Comissão aprova incentivos para ampliar a participação das mulheres na iniciação científica.
4: A repórter Mônica Tati explica detalhes do projeto que está em discussão na casa.
5: Projeto aprovado pela Comissão de Educação incentiva a participação feminina nas áreas de ciência, tecnologia, engenharia, matemática, química, física e tecnologia da informação. A proposta prevê a implementação em duas áreas: na educação básica, com programas específicos para gerar o interesse das meninas nas ciências, e na educação superior, com mecanismos que ajudem as mulheres que foram mães ou são cuidadoras a concluir seus estudos na educação superior. Também está prevista a criação de um regime especial de avaliação da produção acadêmica das docentes mães ou que cuidam de parentes diretos com deficiência ou doença grave. A relatora na comissão, a deputada Franciane Baier, do Republicanos do Rio Grande do Sul, acredita que os estímulos podem reduzir as barreiras que fazem com que muitas mulheres desistam de atuar em uma área que ainda é vista como tipicamente masculina.
6: E nós sabemos que a mulher acaba sendo muitas vezes a responsável pelo cuidado com a casa e com a família, e muitas vezes esses prazos legais de conclusão do curso ou até análise do currículo e dos trabalhos apresentados para ingressar em alguma carreira que é científica é prejudicada nesse ponto.
5: A proposta que traz incentivos para ampliar a atuação das mulheres na área científica ainda será votada pela Comissão de Constituição e Justiça e pelo Plenário da Câmara antes de virar lei. Da Rádio Câmara de Brasília, Mônica Tati.
2: Justiça.
3: Inácio Arruda, do PCdoB do Ceará, acusa setores da oposição de hipocrisia diante das investigações sobre as irregularidades envolvendo o Banco Master. O parlamentar cobra uma apuração rigorosa e a punição de todos os responsáveis por eventuais desvios de recursos.
4: Na visão de Inácio Arruda, grupos extremistas e conservadores utilizam discursos moralistas para tentar encobrir crimes históricos no sistema financeiro. Na visão dele, o esclarecimento dos fatos fortalece o campo democrático no Brasil.
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2: Presidência.
3: Diminuição da jornada semanal para 40 horas passará por transição de um ano, segundo anunciou o presidente da Câmara em entrevista acompanhada pelo repórter Luiz Gustavo Xavier.
8: O presidente da Câmara, Hugo Mota, anunciou nesta segunda-feira em entrevista coletiva que o relatório final da proposta de emenda à Constituição, que elimina a escala de trabalho 6x1, terá um ano de transição para reduzir a jornada de 44 horas para 40 horas semanais.
9: 60 dias após a promulgação da PEC. e após 12 meses, mais 2 horas. Então a transição se dará dentro de 1 ano, não mais do que isso. Dá um tempo para que os setores possam se organizar.
8: Mota declarou que a redução da jornada de trabalho é um dos 3 pontos que considera inegociáveis na PEC. Os outros 2 seriam o fim da escala 6x1 e a proibição da redução salarial.
9: Nós partimos do princípio que esses 3 pontos são inegociáveis para a Câmara dos Deputados, são também pontos inegociáveis para o governo e nós temos ampla convergência nessas 3 situações que trazem para o trabalhador brasileiro, para a trabalhadora brasileira, uma nova realidade depois da aprovação dessa proposta.
8: Segundo o presidente da Câmara, o texto está sendo ajustado para regras de servidores públicos, prestadores de serviços para entes públicos e microempreendedores individuais, os MEIs. Hugo Mota também conversou hoje com o presidente da República, Luiz Inácio Lula da Silva, sobre o reajuste de valor para microempreendedores individuais, os MEIs, e destacou que Lula está sensível à proposta. Da Rádio Câmara de Brasília, Luiz Gustavo Xavier.
2: Trabalho.
4: Apoiar a proposta que reduz a jornada de trabalho, Paulo Lemos, do PT, reitera que a bancada do Amapá não apoiou emendas que desidratam o projeto original. O deputado alerta que a população acompanha de perto a posição dos parlamentares sobre o fim da escala 6x1.
3: Na opinião de Paulo Lemos, a redução da jornada semanal é uma demanda da classe trabalhadora que enfrenta rotinas cansativas e transporte público. Segundo ele, pesquisas apontam ampla aprovação popular à medida.
4: Tadeu Venere, do PT do Paraná, convoca os eleitores a pressionar os deputados pela aprovação do fim da escala 6x1. Ele alerta que a comissão especial que analisa a proposta precisa acelerar a votação da matéria original para que o plenário delibere sobre o tema.
3: Tadeu Venere critica a emenda ao texto que prevê compensação a empresas e pode ampliar a jornada para até 52 horas semanais. Ele argumenta que a pressão sobre o Congresso pode garantir mais tempo de descanso e melhor qualidade de vida para os trabalhadores brasileiros.
4: Luiz Carlos Raule, do Podemos do Paraná, questiona os efeitos da redução da jornada de trabalho sobre as micro e pequenas empresas. Ele alerta que mudanças nas regras trabalhistas precisam considerar os impactos sobre os empregadores e a geração de empregos.
3: Luiz Carlos Raule critica o desempenho econômico e social do Brasil nas últimas décadas e afirma que o país enfrenta dificuldades em indicadores como renda, emprego e segurança pública. O parlamentar também faz críticas à condução das políticas econômicas nacionais.
4: Heloísa Helena, da Rede do Rio de Janeiro, faz um apelo para que o Congresso derrube o veto ao projeto que permite o aproveitamento de trabalhadores concursados no setor elétrico após privatizações. Ela sustenta que esses profissionais possuem conhecimento estratégico para o funcionamento do sistema.
3: De acordo com a Heloísa Helena, as privatizações no setor já causaram impactos negativos na Companhia Hidrelétrica do São Francisco. Ela pede que o governo libere a base aliada para garantir o direito dos trabalhadores de forma soberana.
4: Termina agora o Jornal Câmara dos Deputados, com trabalhos técnicos de Everson Urani e a apresentação de Márcio Aquiles Sardi e Val Monteiro. Boa noite.
3: Você ouve as notícias do Tribunal de Contas da União. Boa noite.
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2: Boa noite de 25 de maio para você. Uma gostosa, uma maravilhosa, uma sensacional noite de segunda-feira. Tudo de bom? E aqui a moda é boa. Você vai indicar o seu sucesso e nós vamos atender você com todo carinho. Em termos de música sertaneja, pode ser moda de viola, modão ou um sucesso do momento. Fique à vontade, a sua participação é muito importante para todos nós aqui da Antena 102. Para abrir o programa de hoje, para recordar, Chico Rei Paraná, Encanto e Magia. Boa noite.

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2: Boa noite, Rogério. Boa noite, Marcelo. Como é que tá as coisas aí, Marcelo? Tudo bem? Marcelo, manda pra nós aí hoje, trio Parada Dura, Castelo.

0: para todos os ouvintes desse programa chonado. Um abração e tudo de bom, meu amigo.
1: Olá, Rogério, boa noite, tudo bom? Aqui Fabio Pedro. E aí, Marcelo, beleza? Espero que seja tudo bem. Hoje, se for possível, por gentileza, eu gostaria de ouvir com o Jean Giovanni, Olha, Amor, tá bom? Ofereço lá pro Manezinho e pra Dona Fátima, da Fazenda Santa Fátima, em Santo Antônio da Aracanguá, pro Wilson de Aparecida do Taboado e pra Sandra Brito. Abraços estendidos a cada ouvinte e gratidão à Antena 102. Fiquem com Deus e até logo. Tchau, tchau.

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1: Greg, Marcelo, boa noite. Manda mandar um aí pra nós. Hoje nós vamos de Goiano e Paranaense. Lágrimas de Pai. Vai pro Lino na Perobinha, minha esposa Júlia, meu irmão Valmir lá em Japorã. Ao meu vizinho Chico Polis, meu sogro Manézinho e ao João Luiz da Gromec. É o Alir Santiago. Obrigado!
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3: Vamos juntos aqui na Antena até às 11 da noite, com oferecimento de Marcelo Lanches e Cavassana Livraria e Papelaria. 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Posso anunciar mais uma com Chico Rei Paraná? Pode ser? Então vamos com esse modão. Chico Rei Paraná aqui na Antena cantando: Perder você é abraçar a solidão.

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casa, Cristiano. 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

0: aprendeu? Quem aprendeu aí? Quem aprendeu? Ó, acende daquele jeito que acendeu aquela hora lá pra nós, só pra nós enxergar o povo aqui. Aí apaga o seguidor só um pouquinho aí pra nós, só pra nós vir. Joga a mão lá em cima, todo mundo assim, barretão. Pra você que tá, que ainda tem esperança da sua mulher assumir que você tá certo, joga a mão lá em cima. Pro um lado, pro outro, pro um lado, pro outro. Isso é barretão.
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0: e o que é?

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